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7: Gente do céu, meu amigo Marco Boiadeiro, quem tá acompanhando a Copa do Mundo aí, também curtindo a programação ao mesmo tempo. Acredite se quiser, Cabo Verde acabou de empatar com a Argentina 2-2, um golaço. Que é isso, rapaz? Não dá pra acreditar, gente. É. Todo mundo falava Cabo Verde é a zebra da Copa. Você já pensou? É prorrogação, daqui a pouco acaba a prorrogação, vai pros pênaltis. Aí eu quero ver qual goleiro é melhor, o vozinha do Cabo Verde ou o goleiro da Argentina, hein? Cê tá doido, rapaz! Tá chegando aqui Edson e Hudson, abre a janela.
10: É doido.

0: abre a janela, amor.
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0: Muito bem, você curtiu Traia Véia e Amor Chorando? É, rapaz, é só modão por aqui, né? 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Alô, Luiz Antônio. 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Tá chegando aqui Eduardo Costa, a música Me Apaixonei. Agora são 20 horas 28 minutos aqui na Conte. Boa noite.
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0: Muito bem, 20 horas 54 minutos. Você curtiu aí Alan e Aladim, dois passarinhos. E nós estamos aqui na reta final do nosso programa. Espero que você gostou do nosso programa hoje, recheado de moda, uma melhor que a outra. E lembrando que amanhã, das 5 às 8, tem programa Café e Viola comigo, Anderson Camargo e Véi Geraldo, tá bom? Você tá convidado pra gente curtir juntinho amanhã, né? Aqui na Conte, dá um show nesse frio. E a gente volta amanhã, tá bom, gente? Vou deixando aqui Renan e Raí, Liguei Pra Te Ouvir, e Christian Ralph, Nova York, já pra você entrar no clima do programa de amanhã cedo. E amanhã cedo, das 5 às 8, só modão pesado, aquele stop do jeito que você gosta. E é claro, toda reverência e toda a resenha do Véi Geraldo contando aquelas mentiras dele. A gente volta aqui amanhã, tá bom, gente? Na sequência tem A Voz do Brasil. E eu volto amanhã. Tchau, tchau. 20 horas 55 minutos. Não dá tempo de mais nada. A gente vai ficando por aqui. Boa noite. Tchau, tchau.
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0: Está no ar a Voz do Brasil. As notícias do governo federal que movimentaram o país no dia de hoje.
1: Olá, boa noite.
2: Boa noite para você que nos acompanha em todo o país.
1: Sexta-feira, 3 de julho de 2026.
2: Vamos ao destaque do dia: educação, saúde e habitação.
1: Novos hospitais, inovação e atendimento especializado terão investimentos de mais de 465 milhões de reais.
2: Inaugurados 10 campi de institutos federais pelo Brasil.
1: Minha Casa Minha Vida entrega mais de 1.600 moradias em 6 estados.
2: Presidente Lula defende investimentos em infraestrutura social e acesso a serviços públicos essenciais.
3: É o dinheiro, que gera mais emprego, que gera mais renda, que gera mais desenvolvimento e que gera conquista para todo mundo. Esse é o dinheiro bom.
1: E ainda, fortalecimento do empreendedorismo.
2: Mais oportunidades para contratação de serviços pelo governo federal.
1: Desenrola MEI. Microempreendedores individuais que estão na dívida ativa poderão limpar o nome da empresa. Gabriela Noronha.
4: A iniciativa vai atender mais de 3 milhões de MEIs que possuem pendências na dívida ativa da União.
2: Você vai ouvir também incentivo à produção aliada à preservação ambiental.
1: O Fundo Amazônia vai investir até 230 milhões de reais para fortalecer negócios na Amazônia Legal. André de Barros Lima.
5: O apoio inclui assistência técnica, formação, capacitação, assessoria para gestão e regularização documental.
2: Hoje na apresentação da Voz do Brasil, eu, Mariana Jungmann e Luciano Seixas.
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2: Ambulâncias, unidades odontológicas, inauguração de institutos federais e mais de 1.600 moradias.
1: O governo do Brasil realizou várias entregas nesta sexta-feira na saúde, educação e habitação, com investimentos de mais de 1 bilhão de reais pelo Programa de Aceleração do Crescimento.
2: A entrega foi feita ao mesmo tempo em 12 cidades diferentes.
6: Todas as entregas foram simultaneamente em cidades dos estados de São Paulo, Rio de Janeiro, Pernambuco, Amazonas, Piauí, Alagoas e Sergipe, com participação de ministros e autoridades locais por videoconferência. Na educação, foram inaugurados 10 novos campi de institutos federais, com investimento de 206 milhões e 600 mil reais, sendo 196 milhões de reais do novo PAC. As unidades ampliam a oferta de ensino técnico e profissionalizante, parte do plano de expansão da rede federal, que prevê a construção de 111 novos

0: institutos em todo o país, com potencial para criar 155 mil novas vagas. O ministro da Educação, Leonardo Barchini, destacou que o governo investe em educação de qualidade e oportunidades para os estudantes.
1: Você entra aqui no ensino médio, você pode fazer graduação, você pode fazer licenciatura, você pode fazer curso subsequente, você pode fazer mestrado, doutorado, enfim. Isso aqui abre as portas para todas as oportunidades que os nossos jovens precisam.
0: Na saúde, o governo do Brasil anunciou investimentos de R$464.800.000 para fortalecer o Sistema Único de Saúde. O pacote inclui a entrega de ambulâncias, unidades odontológicas móveis, micro-ônibus para transporte de pacientes, equipamentos para hospitais e unidades básicas de saúde, além da ampliação do programa Agora Tem Especialistas. Também foram inauguradas novas estruturas hospitalares e anunciadas ações para ampliar o atendimento especializado e incentivar a inovação tecnológica no SUS, explica o ministro da Saúde, Alexandre Padilha.
2: É o Brasil ter cada vez mais capacidade de produzir aqui no Brasil os medicamentos, as tecnologias, o conhecimento necessário para cuidar da saúde do nosso povo, para a gente ficar soberano.
0: Na habitação, 1.619 novas moradias do programa Minha Casa Minha Vida foram entregues simultaneamente em 6 estados, beneficiando cerca de 6.500 pessoas. O investimento é de aproximadamente R$263 milhões. O ministro das Cidades, Vladimir Lima, disse que somadas as entregas realizadas nessa semana, já são 1.753 novas moradias destinadas a famílias de baixa renda em diferentes regiões do país.
3: Hoje nós temos 2.500.000 moradias contratadas no âmbito do programa Minha Casa Minha Vida. E vamos chegar até 3 milhões no final deste governo.
0: O presidente Lula defendeu investimentos em infraestrutura social e o acesso da população a serviços públicos essenciais.
4: Dinheiro bom é dinheiro investido em obra, em educação, em saúde, em ferrovia, em rodovia. É o dinheiro, que gera mais emprego, que gera mais renda, que gera mais desenvolvimento e que gera conquista para todo mundo. Esse é o dinheiro bom.
0: Somadas, as ações dessa sexta-feira representam mais de R$930 milhões em investimentos nas áreas de educação, saúde e habitação. Reportagem Pablo Mundim.
5: E o presidente Lula sancionou lei que cria a Universidade Federal do Esporte, vinculada ao Ministério da Educação.
6: A universidade vai, em um único local, desenvolver atividades de ensino, pesquisa, extensão e inovação, voltadas ao desenvolvimento da ciência do esporte.
5: Entre as finalidades estão capacitar profissionais para atuar em organizações esportivas e no treinamento de atletas e incentivar a produção de conhecimento científico e tecnológico na área.
6: Com sede em Brasília, a universidade poderá instalar campi em outros estados.
5: Mais fôlego para quem empreende no Brasil.
6: Essa semana, o governo federal anunciou medidas para quem trabalha como MEI.
5: Hoje foram anunciadas mais duas novidades: o Desenrola MEI, voltado para quem precisa regularizar dívidas fiscais,
6: e a expansão do Contrata Mais Brasil, plataforma que conecta os empreendedores que querem prestar serviços a órgãos públicos.
7: O Desenrola MEI vai permitir que microempreendedores individuais de todo o Brasil renegociem dívidas tributárias. A iniciativa vai atender mais de 3 milhões de MEIs que possuem pendências na dívida ativa da União. Serão atendidos empreendedores com débitos de até R$20 mil. Entre as facilidades inéditas está o parcelamento dos débitos em até 145 meses ou mais de 12 anos. Os descontos sobre juros, multas e encargos legais podem chegar a 70%. Annelise Lenze, procuradora da Fazenda Nacional, explica o objetivo.
8: É um programa de transação tributária customizado para sustentabilidade do pagamento e para a saúde financeira desses MEIs e que vem fechar o ciclo de estímulo a novos créditos, a novos negócios, ao desenvolvimento econômico e social e a proteção também, proteção social de cada um desses MEIs.
7: Outra nova medida é a expansão do Contrata Mais Brasil, que facilita a contratação de microempreendedores individuais. O profissional se cadastra cadastra na plataforma e pode prestar serviços para os governos federais, estaduais e municipais, como pintura, manutenção, entre outros. O programa agora terá 141 atividades econômicas contempladas. Antes eram 107. Foram incluídos serviços como alimentação, fotografia, produção cultural, estética e organização de eventos. Além disso, mais instituições estão aderindo à plataforma. Quase 90 novos órgãos aderiram ao sistema, incluindo o Banco do Nordeste e a Fiocruz. O ministro do Empreendedorismo, Paulo Pereira, fala quantos empreendedores podem ser alcançados com as mudanças.
9: Bancos públicos, empresas estatais, serviços federais passam a incluir os seus serviços no Contrata Mais Brasil, ao mesmo tempo que mecanismos de busca ativa desses MEIs farão um esforço para incluir algo como um potencial de 5,5 milhões de MEIs, algo como que pode chegar a 6 milhões de MEIs na plataforma pública. Então, uma plataforma de compras públicas voltada para os MEIs.
7: Os anúncios fazem parte de uma série de medidas anunciadas para os microempreendedores. Na segunda-feira, o presidente Lula já havia enviado ao Congresso Nacional a proposta de reajuste do teto de faturamento do MEI, de 81 mil para 140 mil por ano. Atualmente, o Brasil possui mais de 16 milhões de microempreendedores individuais. Reportagem Gabriela Noronha.
5: Quem tem interesse em participar do Desenrola MEI poderá acessar o sistema a partir do dia 6 de julho no site www.regularize.pgfm.gov.br.
6: O programa Gás do Povo agora chega a 100% dos inscritos no Cadastro Único de Programas Sociais do Governo do Brasil.
5: São mais de 15 milhões de recargas do botijão de gás de 13 quilos que estarão disponíveis aos beneficiários a partir do próximo dia 10 de julho.
10: Para a dona de casa Maria José de Carvalho, o botijão de gás na cozinha é motivo de alívio. Moradora do Sol Nascente no Distrito Federal, ela recebe o botijão gratuitamente por meio do Programa Federal Gás do Povo. Segundo Maria, foi graças ao programa que ela deixou para trás o fogão a lenha.
11: Quando eu morava no barraco de madeira, eu cozinhava na lenha, porque aqui é uma quadra que ninguém presta nada para ninguém, né? Agora melhorou um pouco.
10: Lançado em setembro de 2025 para substituir o antigo Vale Gás, o programa Gás do Povo é administrado pelos Ministérios de Minas e Energia e do Desenvolvimento e Assistência Social, Família e Combate à Fome. Segundo o governo federal, já são quase 15 milhões de recargas gratuitas realizadas em todo o Brasil desde o início do programa, como explica o ministro de Minas e Energia, Alexandre Silveira.
12: É 100% de cobertura. Já são 15 milhões de recargas. Hoje o país todo está coberto. Onde não tem revenda, as distribuidoras estão chegando com a entrega em veículos móveis e todo o público-alvo, que é o público do Cade Único, já recebe o botijão de gás, essa grande medida de proteção social.
10: Em julho, os beneficiários do programa poderão retirar a recarga gratuita do botijão de gás de 13 quilos a partir do dia 10. O benefício ficará disponível até 9 de agosto. A retirada do botijão pode ser feita diretamente nas 26 mil revendas credenciadas, espalhadas por mais de 4.800 municípios brasileiros. Com locução de Nazi Brum, reportagem de Gabriela Noronha.
6: O Escritório Nacional Antifacção foi inaugurado nesta sexta-feira, no Rio de Janeiro.
5: A nova estrutura, lançada pelo Ministério da Justiça e Segurança Pública, integra o programa Brasil contra o Crime Organizado.
6: O objetivo é apoiar as ações integradas desenvolvidas pelas forças de segurança pública.
5: Além do Rio de Janeiro, o escritório já está presente em São Paulo e estará posteriormente em Foz do Iguaçu, no Paraná.
6: Segundo o ministro da Justiça e Segurança Pública, Wellington César Lima, a medida quer aproximar a União dos principais centros de atuação do crime organizado no país.
13: Visa exatamente que nós venhamos a nos aproximarmos mais das realidades específicas de determinados estados da federação, como no caso do Rio de Janeiro e São Paulo. Também teremos um ponto em Foz do Iguaçu. Fundamental que para a fluidez dessas informações locais, estabelecimento de estratégias customizadas específicas para cada realidade local, o Ministério da Justiça se faça presente.
5: Em 2016, foi sancionada uma nova lei contra o tráfico de pessoas, que virou um marco para o Brasil.
6: Ela aumentou a possibilidade de investigação, a criminalização e as penas, além de garantir maior assistência às vítimas.
5: Para celebrar os 10 anos da lei, novas parcerias foram firmadas para combater esse tipo de crime.
6: Disfarçado de oportunidade de trabalho no exterior, o tráfico de pessoas segue fazendo vítimas no Brasil. Uma nova rota identificada pelo Ministério da Justiça e Segurança Pública tem um destino líder, Camboja, na Ásia. 44 brasileiros foram aliciados no ano passado para atuarem em centros de crimes digitais naquele país, como explica o diretor do Departamento de Migrações da Secretaria Nacional de Justiça do Ministério da Justiça e Segurança Pública, Vitor Semple.
14: Brasileiros estão sendo vítimas de esquemas, os chamados scam centers, que são brasileiros sendo transportados, exportados por meio de aliciamento para o Camboja e para os outros países para dar golpes digitais em brasileiros aqui no Brasil.
6: No ano em que a Lei Brasileira de Enfrentamento ao Tráfico de Pessoas completa 10 anos, o Ministério da Justiça lançou duas parcerias para ampliar as ações de prevenção desse crime no país. A primeira é no campo dos esportes, com a criação de uma cartilha que orienta atletas, familiares, treinadores, dirigentes e demais profissionais sobre os riscos do aliciamento por falsas promessas de contratos e oportunidades esportivas. Para o coordenador-geral de Inteligência Esportiva do Ministério do Esporte, Diogo Silva, grandes eventos esportivos podem ajudar a dar visibilidade ao tema.
15: Colocando isso dentro do contexto atual que nós estamos vivendo, onde a Copa do Mundo Futebol Feminino vai ter a oportunidade de apresentar essa proposta para as pessoas e alertar as pessoas.
6: Outra iniciativa é a campanha da Agência Nacional de Aviação Civil para conscientização sobre tráfico de pessoas e trabalho escravo. De acordo com Diana Helena Ferreira, da Agência Nacional de Aviação Civil, profissionais que atuam em aeroportos são capacitados para reconhecer situações de risco e denunciar.
16: Por meio dos treinamentos, eles conseguem identificar sinais, né, que algumas, né, possíveis vítimas podem manifestar, como de nervosismo, às vezes não saber responder determinadas perguntas dos agentes. Né, eles sabem um canal, por exemplo, para acionar a Polícia Federal ou outro órgão policial que esteja no aeroporto.
6: Os homens já foram maioria nos casos de tráfico para trabalho em condição análoga de escravo, mas dados recentes do Ministério da Justiça e Segurança Pública mostram que as mulheres passaram a ser as principais vítimas, principalmente quando se refere à exploração sexual. Quanto à faixa etária, a maioria das pessoas identificadas está em idade economicamente ativa, entre 18 e 59 anos. Reportagem Graziele Bezerra.
17: E mais um aliado no combate ao feminicídio.
5: Está em construção uma linha do tempo que mostra o caminho percorrido pelas vítimas de violência desde o primeiro boletim de ocorrência.
17: Com esse histórico, será possível criar mecanismos de alerta para a atuação preventiva das autoridades antes que o crime aconteça.
18: Os casos de feminicídio no Brasil recuaram 11,45% nos primeiros meses após o lançamento do Pacto contra o Feminicídio em fevereiro deste ano. Isso representa 30 vítimas a menos em relação ao mesmo período do ano anterior. Ainda assim, entre abril e maio, 232 mulheres foram assassinadas em razão do gênero. E para fortalecer a luta contra o feminicídio, uma nova estratégia está sendo desenvolvida. Trata-se de uma linha do tempo que cruza dados dos boletins de ocorrência de violência doméstica registrados pelas vítimas. A ideia é agir preventivamente, como explica a idealizadora do sistema, Luana Teixeira, servidora da Secretaria Nacional de Segurança Pública.
19: O feminicídio, ele é o final de toda uma escalada da violência. A partir do momento que essa mulher entrar no ciclo de violência, no primeiro boletim de ocorrência, nós vamos emitir um alerta para todas as autoridades envolvidas, né? Para que ela não chegue no ápice do feminicídio. Como a gente observou, 15% morrem até 12 meses e 18% morrem até 24 meses. Nossa expectativa principal é essa, é salvar vidas em vez de contar as mortes.
18: A ferramenta faz parte do Centro Integrado Mulher Segura, uma estrutura dentro do Ministério da Justiça e Segurança Pública que usa inteligência e integração de dados para proteger mulheres em todo o Brasil. Para a construção da linha do tempo, foram reunidos dados das Secretarias de Segurança estaduais e do Banco Nacional de Boletins de Ocorrência. Com as informações, também é possível construir um histórico de atuação dos agressores, de acordo com Luana Teixeira.
19: Às vezes ele comete uma violência aqui no estado, mas ele vai para outro estado e lá não consta que ele cometeu essa violência, porque os sistemas não se conversam. E com mulher segura, você vai conseguir olhar tudo isso. Eu consigo ver que esse cara já fez, já praticou violência em vários outros estados.
18: Embora a plataforma ainda esteja em fase de estruturação, já conta com perfis específicos para delegacias e órgãos do judiciário, possibilitando notificações automáticas e a visualização do histórico da vítima e do agressor em diferentes estados. O próximo passo é integrar esses dados ao Sistema Único de Saúde para detectar casos de violência subnotificados. Reportagem Luciana Colares de Holanda.
5: O governo do Brasil finalizou a cessão da área da favela do Moinho para o governo de São Paulo.
6: O terreno na capital paulista era da União e abrigou cerca de 850 famílias.
5: Hoje, no ato de assinatura, a ministra da Gestão e da Inovação, Esther Dweck, destacou o atendimento habitacional às famílias como parte da negociação.
20: Eu acho que esse momento agora ele vai encerrar um capítulo e começar um novo, né? Justamente naquela área que era a favela do Moinho, que agora vai se tornar o Parque do Moinho. Para que a gente pudesse transformar aquela área num parque, a gente precisava garantir a moradia digna para as pessoas que estavam ali naquela região. O governo federal, por meio do Minha Casa Minha Vida, entraria com 180 mil e o governo do estado com 70 mil para permitir que as pessoas pudessem comprar uma casa de até 250 mil. Então, a grande maioria pôde ficar no centro da cidade, porque essa é uma área extremamente central e essa era uma dos pleitos das famílias, que elas não fossem deslocadas do centro da cidade.
6: Até agora, 84% das famílias já estão com novos imóveis contratados.
5: O governo paulista terá 48 meses para concluir as obras de construção do novo parque.
6: Apoio às comunidades da Amazônia que atuam com produtos da biodiversidade.
5: Serão financiadas ações para fortalecer os negócios com foco na conservação ambiental.
21: O Fundo Amazônia vai investir até 230 milhões de reais para fortalecer negócios comunitários da sociobioeconomia em todos os estados da Amazônia Legal. O investimento vai ocorrer por meio do edital Prospera Amazônia, lançado pelo Ministério do Meio Ambiente e Mudança do Clima e que é fruto de um acordo de cooperação com o BNDES, o Banco Nacional de Desenvolvimento Econômico e Social. O edital vai selecionar organizações para oferecer serviços a empreendimentos comunitários que trabalham com produtos e serviços da sociobiodiversidade e que sejam formados principalmente por povos indígenas, quilombolas, extrativistas, ribeirinhos, agricultores familiares e demais povos e comunidades tradicionais. O apoio inclui assistência técnica, formação, capacitação, assessoria para gestão e regularização documental. Também contempla serviços de adequação sanitária e ambiental, certificação, agregação de valor, acesso a crédito e a mercados. Ao todo, o edital poderá apoiar ações em até 106 municípios da Amazônia Legal. A chefe do Departamento de Gestão do Fundo Amazônia do BNDES, Fernanda Garavini, destaca a importância dessa parceria entre o banco e o Ministério do Meio Ambiente e Mudança do Clima.
22: Com essa parceria, o Ministério de Meio Ambiente e Mudança do Clima e o BNDES, usando os recursos do Fundo Amazônia, pretendem transformar a produção sustentável dos territórios amazônicos em negócios mais estruturados, capazes de gerar renda, ganhar escala e acessar novos mercados, sem abrir mão da conservação da floresta e dos modos de vida dessas populações, que protegem a floresta.
21: Gerido pelo BNDES, sob coordenação do Ministério do Meio Ambiente e Mudança do Clima, o Fundo Amazônia já apoia mais de 150 projetos, estando presente em 73% dos municípios dos 9 estados da Amazônia Legal. Reportagem André de Barros Lima.
17: O Exame Nacional do Ensino Médio 2026 já contabiliza mais de 5 milhões de inscritos.
5: É o maior número já registrado pelo exame desde 2022.
17: Entre as principais novidades dessa edição está a inscrição automática dos estudantes concluintes do ensino médio da rede pública.
5: Outra mudança foi o aumento no número de municípios onde as provas serão realizadas.
17: Nesse ano, o exame será aplicado nos dias 8 e 15 de novembro em todos os estados e no Distrito Federal.
5: O Enem é a principal porta de entrada para a educação superior no Brasil.
17: É utilizado para ingressar em universidades públicas por meio do Sistema de Seleção Unificada, o SISU, ou em instituições privadas pelo ProUni, o Programa Universidade para Todos.
5: Também é utilizado por estudantes que buscam financiamento em instituições de ensino pelo FIES.
17: E fique de olho, as inscrições para quem quer participar do FIES abrem no dia 14 de julho.
1: O Ministério da Educação publicou o edital do processo seletivo do FIES, Fundo de Financiamento Estudantil, para o segundo semestre de 2026. As inscrições são gratuitas e estarão abertas de 14 a 17 de julho, exclusivamente pela internet no endereço acessounico.mec.gov.br/FIES. Neste ano, o MEC oferece mais de 112 mil vagas para o FIES, considerando os processos seletivos do primeiro e do segundo semestre. Para se inscrever, é necessário ter participado do Exame Nacional do Ensino Médio, o Enem, a partir da edição de 2010. No exame, o candidato deve ter obtido média aritmética de, no mínimo, 450 pontos nas 5 provas, sem ter zerado a redação. Além disso, não deve ter participado na condição de treineiro. Outra exigência é possuir renda bruta familiar mensal por pessoa de até 3 salários mínimos. O resultado da pré-seleção na chamada única vai ser divulgado no dia 30 de julho. Reportagem Júlio César de Oliveira.
5: A Advocacia Geral da União notificou hoje a Google, controladora do YouTube, para que retire do ar perfis que promovem e facilitam a criação de plataformas de apostas não autorizadas a operar no país.
17: Os perfis em questão divulgavam conteúdos com tutoriais de como criar uma plataforma de cassino, por exemplo, ou de estímulo ao jogo do bicho, que é proibido pela legislação brasileira.
5: Apostas de cota fixa, como as chamadas bets, só podem ser exploradas mediante prévia autorização do Ministério da Fazenda.
17: E essas foram as notícias do Governo do Brasil.
5: Uma realização da Secretaria de Comunicação Social da Presidência da República.
17: Com produção da empresa Brasil de Comunicação.
5: Fique agora com as notícias do Poder Judiciário e do Congresso Nacional. Boa noite, bom fim de semana.
17: A gente volta na segunda-feira. Boa noite.
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3: Presidente do STF defende a atuação conjunta das cortes latino-americanas para proteger a democracia.
23: STJ julga primeiro repetitivo em sessão totalmente virtual e define requisitos para justiça gratuita a pessoas jurídicas.
3: TST recebe relatório sobre estudo inédito sobre a exclusão de pessoas LGBTQIAPN+, no mercado de trabalho.
23: Boa noite, eu sou Marcela Luiz.
3: E eu sou Walter Lima.
23: O presidente do Supremo Tribunal Federal e do Conselho Nacional de Justiça, ministro Edson Fachin, defendeu uma atuação articulada entre as cortes constitucionais da América Latina para fortalecer a proteção da democracia, da independência judicial e dos direitos fundamentais.
3: A declaração foi feita durante o 31º Encontro de Tribunais, Cortes e Salas Constitucionais da América Latina e do Caribe, realizado em Montevidéu, no Uruguai. Fernanda Porto.
24: No evento, Fachin disse ainda que o reconhecimento da democracia como um direito humano autônomo, como está sendo debatido pela Corte Interamericana de Direitos Humanos, poderá fortalecer juridicamente a independência do Poder Judiciário, a autonomia dos tribunais constitucionais, a integridade dos processos eleitorais, os mecanismos de freio e contrapesos, além da proteção das liberdades fundamentais.
23: O Conselho Nacional de Justiça encerrou o primeiro semestre de 2026 com 326 processos julgados pelo plenário e mais de 6 mil processos analisados e arquivados.
3: No período, o órgão também aprovou normas e definiu políticas para o judiciário em todo o país. Marcelo Della Libera.
0: O balanço divulgado pelo CNJ mostra que nos 6 primeiros meses do ano, o plenário realizou 24 sessões, entre presenciais e virtuais. O colegiado também aprovou 15 resoluções de cumprimento obrigatório pelos tribunais e 3 recomendações sobre boas práticas em áreas como gestão processual, inovação tecnológica, direitos humanos, acesso à justiça e melhoria da prestação jurisdicional. Na área disciplinar, o plenário do Conselho julgou 10 procedimentos administrativos disciplinares e aplicou sanções em 8 deles. Também determinou o afastamento cautelar de 9 magistrados durante a tramitação dos processos e analisou 9 revisões disciplinares com aplicação de pena de disponibilidade em 2 casos.
23: Pela primeira vez, o STJ julgou um recurso repetitivo em sessão totalmente virtual.
3: Na ocasião, foram estabelecidos critérios para a concessão da gratuidade de justiça a pessoas jurídicas. Fátima Uchoa.
4: A tese fixada pela Corte Especial do STJ sob o rito dos repetitivos deve ser seguida por todos os juízes e tribunais do país ao analisarem a mesma questão de direito. O colegiado definiu que a pessoa jurídica deve apresentar informações que permitam avaliar a real situação econômico-financeira, não sendo suficiente demonstrar inatividade ou redução do faturamento. Segundo o ministro relator Luiz Felipe Salomão, a concessão da gratuidade de justiça segue regras diferentes para pessoas físicas, que têm presunção relativa de veracidade na declaração de insuficiência de recursos, enquanto a pessoa jurídica deve comprovar não ter condições de arcar com as despesas processuais.
23: Um estudo inédito foi feito sobre a exclusão de pessoas LGBTQIAPN+, no mercado de trabalho.
3: O relatório foi entregue ao TST. Mila Amaral.
7: O levantamento foi realizado pelo Banco Mundial em parceria com o Ministério dos Direitos Humanos e da Cidadania e outras organizações. De acordo com o documento, a exclusão de pessoas LGBTQIAPN+, no mercado de trabalho, tira da economia brasileira mais de 94 bilhões por ano. Isso acontece porque essa população é mais atingida pelo desemprego e pela informalidade e recebe salários menores. Os dados mostram que o desemprego entre pessoas LGBTQIAPN+, é de 15,2% e mesmo empregados, eles ganham em média 10% a menos.
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23: Uma boa noite.
3: Bom fim de semana e até segunda-feira.
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25: Eu sou Paula Gromba.
26: E eu sou Ricardo Nakaoka.
25: E estes são os destaques de hoje do Jornal do Senado, que começa agora.
26: Perfis falsos na internet podem virar crime.
25: Comissões debatem impactos do vício em apostas. Casos de ludopatia crescem 140% no SUS.
26: Aprovado reajuste anual para acesso ao microcrédito.
25: Boa noite.
26: Boa noite.
25: Criar um perfil falso para enganar outras pessoas pode passar a ser crime específico no Brasil.
26: A Comissão de Segurança Pública aprovou o projeto que inclui no Código Penal o crime de falsa identidade digital para punir a prática conhecida como catfishing, usada em golpes, assédio e outros tipos de fraude. Repórter Bruno Lourenço.
27: O projeto de lei cria no Código Penal o crime de estelionato ou fraude por meio de falsa identidade digital. O senador Hamilton Mourão, do Republicanos do Rio Grande do Sul, destacou que a criação de perfis falsos deixou de ser uma mera travessura online para se transformar em uma ferramenta de crimes graves, como a extorsão financeira e a chantagem íntima, gerando prejuízos severos à saúde mental e ao bolso das vítimas.
28: Catfishing é a prática de criar uma identidade falsa online com o objetivo de enganar, explorar, assediar ou fraudar outras pessoas, geralmente em redes sociais ou aplicativos de namoro. Os motivos para o catfishing variam desde a busca por atenção ou bullying até crimes graves, como golpes financeiros, românticos ou de investimento em criptomoedas, que resultam em perdas financeiras substanciais para as vítimas. Extorsão e chantagem por meio de imagens íntimas ou informações pessoais compartilhadas pelas vítimas, chamada sextorção e roubo de identidade.
27: A proposta estabelece que a punição seja agravada se a fraude for cometida com o uso de ferramentas automatizadas, perfis robôs ou se visar a exploração financeira de pessoas vulneráveis como idosos.
25: E processos de violência doméstica poderão ter análise mais rápida na justiça.
26: Avançou o projeto que garante prioridade aos juizados especializados na tramitação das ações previstas na Lei Maria da Penha. Repórter Rodrigo Rezende.
29: Os juizados de violência doméstica e familiar contra a mulher terão prioridade em relação à chamada justiça comum na análise dos processos relacionados à Lei Maria da Penha. O projeto com esse objetivo foi aprovado pela Comissão de Direitos Humanos. anos. A relatora, senadora Ana Paula Lobato, do PSB do Maranhão, ressalta que essa medida impede conflitos entre órgãos judiciais e dá mais segurança para a mulher vítima de agressão. O relatório de Ana Paula Lobato foi lido na CDH pelo senador Rogério Carvalho, do PT de Sergipe.
10: Ao instituir órgãos judiciais especializados com competência civil e criminal para o processo, julgamento e execução das causas decorrentes dessa violência, a Lei Maria da Penha buscou evitar a fragmentação do atendimento, decisões potencialmente contraditórias e a peregrinação da vítima por múltiplos juízos, assegurando tutela mais efetiva e concentrada.
29: O projeto foi apresentado pela deputada federal Laura Carneiro, do PSD do Rio de Janeiro, e agora será analisado pela Comissão de Constituição e Justiça.
25: E a Câmara dos Deputados pode votar nos próximos dias o chamado PL da Misoginia, um projeto aprovado pelo Senado, que equipara o crime de ódio contra mulheres ao racismo.
11: A proposta torna a prática inafiançável e imprescritível e prevê penas mais duras para quem discriminar as mulheres. A reportagem é de Yasmin Rodrigues.
12: O projeto de lei aprovado pelo Senado em março inclui a misoginia entre os crimes de preconceito e discriminação já previstos na legislação brasileira. Assim como nos crimes de racismo, a conduta passa a ser considerada inafiançável e imprescritível. A autora do projeto, senadora Ana Paula Lobato, do PSB do Maranhão, afirmou que o objetivo é enfrentar um tipo de violência que muitas vezes antecede as agressões físicas e feminicídios.
13: Estatística crescente da violência doméstica que chega até o feminicídio. Então, antes de chegar no feminicídio, se sofre a violência psicológica, a violência financeira, a violência doméstica, para enfim chegar no feminicídio. Para diminuir os casos de feminicídio, a gente precisa primeiramente combater a violência.
12: A matéria recebeu parecer favorável da relatora, senadora Soraya Tronic, do PSB de Mato Grosso do Sul. Se os deputados aprovarem o texto sem alterações, a proposta segue diretamente para a sanção presidencial.
25: Uma audiência pública das Comissões de Direitos Humanos e de Assuntos Sociais discutiu os impactos das apostas esportivas online no Brasil.
11: O debate apontou que a crescente expansão das bets no país exige medidas de proteção aos consumidores. Repórter Patrícia Oliveira.
14: Para os debatedores, os efeitos das apostas esportivas online sobre o endividamento das famílias e a saúde mental dos brasileiros exigem medidas de proteção ao consumidor. Além do cadastramento do CPF nos sites de aposta, também seria necessária a declaração de renda para o controle do valor apostado e a redução da publicidade das bets. O psiquiatra Hermano Tavares destacou o aumento de casos de jogo compulsivo, o vício que afeta um em cada cinco apostadores.
15: É como se fosse uma droga, gente. O SUS teve mais de 100% de aumento de demanda de tratamento para jogo nesse período.
14: O senador Eduardo Girão, do Novo do Ceará, defende o fim das apostas online.
15: Copa do Mundo acontecendo durante esse mês, explodiu a propaganda. Na minha opinião, deveria acabar, proibir, seja o governo enviando um projeto ou o próprio parlamento deliberar pelo fim.
14: Além de outras propostas em tramitação, um pacote de projetos reunidos pela senadora Damaris Alves, do Republicano, do Distrito Federal, restringe a publicidade das bets e proíbe a ação de influenciadores digitais.
25: Os atendimentos a pessoas com dependência em jogos de apostas no SUS cresceram 140% entre 2018 e 2025. O dado foi apresentado na audiência pública pela coordenadora do Departamento de Saúde Mental, Álcool e Outras Drogas do Ministério da Saúde, Gabriela de Andrade.
11: Para a senadora Damaris Alves, do Republicanos do Distrito Federal, a expansão das apostas esportivas já afeta a saúde pública e a economia, o que reforça a necessidade de medidas para enfrentar a ludopatia.
16: Quanto tudo isso está custando para o Brasil? O que está arrecadando? Está compensando os danos e prejuízos que os cofres públicos vão ter e já estão tendo?
25: Os limites para o acesso ao microcrédito podem deixar de ficar defasados.
11: A Comissão de Assuntos Econômicos aprovou um projeto que atualiza esses valores anualmente, com base na inflação, para preservar o acesso de microempreendedores e trabalhadores informais ao crédito. O texto segue para a Câmara dos Deputados, se não houver recurso ao plenário. Repórter Marcela Cunha.
18: O projeto prevê a correção anual dos limites de endividamento para acesso ao Programa Nacional de Microcrédito Produtivo Orientado. O PNMPO oferece crédito para financiar atividades produtivas de microempreendedores, pequenos negócios e trabalhadores informais. Hoje, o Conselho Monetário Nacional estabelece dois limites, até R$ 21 mil em operações de microcrédito na mesma instituição financeira e até R$ 80 mil no total de operações de crédito no sistema. sistema financeiro, sem contar financiamento habitacional. Mas esses valores podem ficar defasados com o tempo. O relator, senador Laércio Oliveira, do Progressistas de Sergipe, afirmou que manter os limites sem correção pela inflação reduz ano a ano o acesso dos pequenos empreendedores ao microcrédito.
1: Mais do que facilitar o acesso ao financiamento com taxas justas, a política de microcrédito atua como um motor de incentivo e profissionalização para os microempreendedores. Em vez de apenas injetar dinheiro, o programa qualifica o tomador para que ele identifique o momento exato de buscar o empréstimo e saiba aplicá-lo com foco na produtividade.
18: Pelo texto aprovado, a atualização será anual pelo IGPM, índice usado para medir a variação de preços na economia.
11: Com edição de Paula Groba e trabalhos técnicos de João Lira, o Jornal do Senado fica por aqui. Acompanhe agora as notícias do Tribunal de Contas da União e da Câmara dos Deputados. Boa noite.
25: Uma boa noite e um bom fim de semana.
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5: O Tribunal de Contas da União avaliou se órgãos federais oferecem condições adequadas no ambiente de trabalho para a inclusão de pessoas com deficiência. A auditoria analisou 36 órgãos e identificou barreiras físicas, sociais e organizacionais, além de dificuldades de acessibilidade nos espaços, nos sistemas de informática e nos meios de comunicação. O tribunal também constatou que metade dos órgãos avaliados não possui diretrizes formais de acessibilidade. O TCU recomendou medidas ao Ministério da Gestão, ao Ministério dos Direitos Humanos e a outros órgãos federais. O objetivo é eliminar barreiras e melhorar as condições de inclusão e de trabalho na administração pública federal. Saiba mais em tcu.gov.br.
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6: Deputados definem novas regras para fiscalizar despesas com educação.
17: O projeto cria medidas de saúde para pessoas afetadas por jogos de azar.
6: Avança a proposta que retoma incentivos para o programa Mais Médicos.
17: Boa noite. Comissão de Educação aprova incentivo ao programa Mais Médicos. O repórter José Carlos Oliveira tem as informações.
19: A Comissão de Educação da Câmara dos Deputados aprovou o projeto de lei que retoma incentivos ao programa Mais Médicos, que haviam sido revogados em 2025, diante da lei que criou o programa Agora Tem Especialistas. O texto aprovado permite que os candidatos aos programas de residência médica recebam 10% de pontuação adicional durante o processo seletivo, desde que tenham cumprido integralmente pelo menos um ano de ações em projetos e programas dos Ministérios da Saúde e da Educação, como é o caso do Mais Médicos. Para o relator da proposta, deputado Ismael, do PL de Santa Catarina, a medida tem baixo custo, é fácil de ser operacionalizada e, na prática, vai atrair mais jovens profissionais para o programa Mais Médicos.
20: A gente sabe da importância da presença do programa Mais Médico nesses pequenos municípios. E o projeto do deputado Ismael Alexandrino permite que especialistas em medicina também adentrem ao programa Mais Médico, permitindo um maior acesso da nossa população, a saúde, tão fundamental, uma das prioridades, sem dúvida, desafiantes para o nosso país.
19: A proposta de retomada de incentivos ao programa Mais Médicos ainda vai passar pelas análises das comissões de saúde e de Constituição e Justiça. Da Rádio Câmara de Brasília, José Carlos Oliveira.
6: Orlando Silva, do PCdoB de São Paulo, comemora a aprovação na Comissão de Constituição e Justiça do projeto que veda o ensino à distância nos cursos da área da saúde. Segundo ele, a formação presencial é indispensável para garantir a qualificação dos futuros profissionais.
17: Orlando Silva acredita que a medida preserva a qualidade dos serviços prestados à população e evita a formação de profissionais com diferentes níveis de preparo. O deputado também defende a rápida tramitação da proposta no Senado.
2: Trabalho.
6: Professora Luciene Cavalcante, do PSOL de São Paulo, apoia a instituição do piso nacional para os profissionais não docentes da educação. Segundo ela, a proposta garante valorização aos trabalhadores da educação básica e prevê remuneração equivalente a 75% do piso do magistério.
17: Professora Luciene Cavalcante afirma que o projeto conta com fonte de financiamento por meio do Fundeb e pede prioridade para a votação no Senado. Ela argumenta que a medida corrige uma injustiça salarial e reconhece o trabalho dos profissionais que atuam diariamente nas escolas.
2: Educação.
6: Foram aprovadas novas regras para fiscalização de despesas públicas com educação. A repórter Paula Bittar acompanhou a votação.
0: A Comissão de Constituição e Justiça da Câmara aprovou uma proposta que define regras para acompanhar e avaliar gastos com educação nos estados e municípios. O texto aprovado confere um papel central ao Sistema de Informações sobre Orçamentos Públicos em Educação, SIOP, um sistema eletrônico gerido pelo Fundo Nacional de Desenvolvimento da Educação, o FNDE, que coleta, processa e disponibiliza dados sobre receitas e despesas com educação. O monitoramento da aplicação de recursos na educação será feito por esse sistema, que também será responsável por manter um portal voltado ao cidadão. Estados e municípios deverão publicar no SIOP até 30 dias após o fim de cada bimestre um demonstrativo com as receitas e despesas da educação. Se o relatório não for publicado, o governo federal poderá suspender as transferências voluntárias, com exceção das destinadas à educação, saúde e assistência social. Durante a discussão da proposta na comissão, o deputado Patrus Ananias, do PT de Minas Gerais, ressaltou a necessidade de garantir transparência nos gastos públicos.
3: Esse projeto me tocou muito o coração, porque eu penso que nós vivemos uma época em que nós aqui na Câmara dos Deputados, parlamentares, precisamos mandar um recado claro, passar uma imagem para o povo brasileiro da nossa correção, do nosso rigor, da nossa transparência na aplicação dos recursos públicos, que não podem ser destinados a projetos mirabolantes, a obras inacabadas, mas destinados prioritariamente às políticas públicas que promovem o desenvolvimento do nosso país.
0: O projeto, que define regras para acompanhar e avaliar gastos com educação nos estados e municípios, já pode seguir para análise do Senado, a menos que haja recurso para votação pelo plenário da Câmara. Da Rádio Câmara, de Brasília, Paula Bittar.
2: Saúde.
17: Hélio Lopes, do PL do Rio de Janeiro, é autor de projeto que estabelece diretrizes para a caderneta de saúde da gestante e do bebê no SUS. Entre as medidas previstas, o texto determina o uso de terminologia baseada no sexo biológico e veda a adoção de linguagem neutra.
6: Segundo Hélio Lopes, a proposta também define que as cadernetas de pré-natal sejam voltadas exclusivamente à proteção da saúde da mãe e do bebê, sem conteúdos que estimulem a interrupção da gestação. O projeto ainda prevê orientações sobre denúncia e proteção em casos de violência sexual.
17: O projeto de Felipe Beccari, do Podemos de São Paulo, cria uma política de incentivo à produção e ao acesso a medicamentos genéricos de uso veterinário. O deputado propôs estímulos para empresas que produzem esses medicamentos e adotem políticas de preços mais acessíveis.
6: De acordo com Felipe Beccari, a medida busca reduzir os custos dos tratamentos veterinários e ampliar o acesso da população aos cuidados com os animais. Ele acredita que o fortalecimento do mercado de genéricos pode estimular a concorrência, beneficiar tutores e contribuir para o bem-estar animal.
2: Direitos humanos.
17: O projeto cria uma pensão especial para pessoas que adquirirem deficiência permanente em decorrência de violência doméstica. Um dos autores da matéria, Dimas Gadelha, do PT do Rio de Janeiro, explica que a ideia é indenizar as vítimas sem renda suficiente para garantir o próprio sustento.
6: O texto também dispensa o tempo de carência para a concessão de benefícios às vítimas. De acordo com Dimas Gadelha, a proposta ainda prevê mecanismos para que o Estado busque o ressarcimento dos gastos junto aos agressores.
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2: Ciência e tecnologia.
17: Está pronta para ser votada no plenário da Câmara a proposta que cria uma política para auxiliar na saúde de pessoas afetadas por jogos de azar. A repórter Mônica Tati tem mais informações.
0: A Comissão de Constituição e Justiça da Câmara dos Deputados aprovou o projeto de lei que institui política para atender pessoas e famílias que foram afetadas pelos jogos de apostas. O texto cria a Estratégia Nacional de Atenção Integral às pessoas com necessidades decorrentes das práticas de jogos e apostas. Entre outros pontos, aborda a prevenção, a redução de danos, a proteção e a reinserção social de pessoas que tenham problemas com vícios em jogos. A relatora na comissão, a deputada Laura Carneiro, do PSD do Rio de Janeiro, afirmou que a proposta tem relevância social e sanitária, devido aos efeitos das apostas sobre a saúde mental, a vida familiar e a proteção de grupos vulneráveis. Já o autor do projeto, o deputado Rui Carneiro, do Podemos, da Paraíba, informou que o número de pessoas atendidas pelo SUS, o Sistema Único de Saúde, com problemas associados ao jogo patológico, passou de 108 para 1.200 entre 2018 e 2023.
7: Os jogos de azar no Brasil se transformaram numa questão gravíssima de saúde pública. Esse é a moral principal do nosso projeto, dar uma resposta às pessoas que, junto com os seus familiares, estão vivendo essa nova realidade do Brasil, inclusive uma das maiores causas do endividamento do brasileiro. Então, o objetivo é preparar a estrutura, sobretudo de saúde, nas unidades básicas de saúde, nos CAPs, para atender esse novo tipo de paciente, vamos dizer assim, que precisa de socorro.
0: O projeto que cria uma política de atenção às pessoas com problemas com jogos de apostas já foi aprovado por todas as comissões e aguarda a votação do plenário da Câmara. Da Rádio Câmara de Brasília, Mônica Tati.
2: Justiça.
6: Adriana Ventura, do Novo de São Paulo, pede a instalação de uma CPMI para investigar o Banco Master e acusa o governo de priorizar gastos com publicidade em vez de áreas como saúde. Ela defende o combate à impunidade e a responsabilização dos envolvidos em crimes.
17: Adriana Ventura também faz críticas ao governo federal e cita investigações da Polícia Federal envolvendo o Banco Master e integrantes da base governista. Segundo ela, as denúncias reforçam a necessidade de aprofundar as apurações sobre possíveis casos de corrupção.
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2: Comissões.
6: A Comissão de Administração da Câmara debate experiência de ouvidorias externas em defensorias públicas. O repórter Luiz Cláudio Canuto tem os detalhes.
9: 20 unidades da Federação têm ouvidorias externas em suas defensorias públicas, que funcionam como órgãos auxiliares e autônomos para garantir o controle social, a transparência e a participação da sociedade civil. As ouvidorias externas não pertencem à carreira da defensoria e seus integrantes são eleitos a partir de listas tríplices com representantes da sociedade. Criadas pela Constituição de 88, as defensorias públicas são instituições estatais que garantem assistência jurídica integral e gratuita à população que não possui recursos financeiros para contratar um advogado. Elas atuam na defesa dos direitos individuais e coletivos e na promoção dos direitos humanos. A Comissão de Administração e Serviço Público da Câmara dos Deputados debateu a experiência das ouvidorias externas das defensorias públicas com representantes do setor. A audiência pública foi presidida pela deputada Fernanda Melchiona, do PSOL do Rio Grande do Sul, autora também do pedido para a realização do debate.
21: 20 estados já têm
10: a defensoria, a ouvidoria da Defensoria Pública, que é um órgão do controle social, que não é da carreira da instituição e que é eleita pelos movimentos sociais populares. E por que eu estou fazendo esse preâmbulo? Porque é o único órgão do sistema judicial que tem esse controle externo, externo mesmo, que não é da carreira, que não tem aquele elemento corporativo. Isso é muito importante.
9: Os estados que não têm ouvidorias externas nas defensorias públicas são Espírito Santo, Sergipe, Alagoas, Tocantins, Mato Grosso do Sul, Amazonas, Roraima e Rio Grande do Norte. A Defensoria Pública da União conta com uma ouvidoria geral composta por representantes da sociedade civil. O projeto apresentado no Senado Federal muda a lei de responsabilidade fiscal e destina limite de até 2% da receita das unidades federativas para o orçamento das defensorias públicas, a fim de garantir autonomia financeira. A proposta também impede contingenciamentos severos no sistema de assistência jurídica gratuita. Da Rádio Câmara de Brasília, Luiz Cláudio Canuto.
13: Economia.
17: Florentino Neto, do PT do Piauí, defende o projeto que autoriza a União a criar uma empresa estatal para atuar na distribuição de combustíveis e gás de cozinha. A proposta também permite ampliar a participação pública em refinarias e outras estruturas estratégicas para o abastecimento nacional.
21: No entendimento de Florentino Neto, a medida fortalece a soberania energética e protege o país em situações de desabastecimento. Ele considera ainda que a iniciativa contribui para a estabilidade da oferta de combustíveis, além de proteger os consumidores contra aumentos abusivos.
17: Glauber Braga, do PSOL do Rio de Janeiro, apresentou o projeto que revoga a lei do Programa Nacional de Desestatização. O deputado afirma que a proposta busca fortalecer a presença do Estado em áreas estratégicas, como energia, mineração, telecomunicações e infraestrutura.
21: Glauber Braga avalia que as privatizações reduzem a capacidade do poder público de planejar o desenvolvimento do país. Ele defende que empresas estatais atuem em setores essenciais para atender ao interesse da população, especialmente onde a iniciativa privada não vê lucro imediato.
22: Relações Exteriores.
17: Edilson Barroso, do PL de São Paulo, integra a Frente Parlamentar Mista em apoio à integração União Europeia-Mercosul, criada para acompanhar o acordo comercial entre os dois blocos. Ele detalha a importância da fiscalização legislativa para dar mais segurança às empresas brasileiras.
21: Adilson Barroso afirma que o acordo vai reduzir aos poucos impostos cobrados sobre milhares de produtos e serviços. O deputado aponta que a mudança pode facilitar as vendas do Brasil para outros países e atrair novos investimentos.
22: Agricultura.
17: Representantes da cadeia de produção do tabaco defenderam na Câmara uma proteção para o setor. A repórter Maria Neves nos conta quais as propostas.
23: Representantes da cadeia produtiva do tabaco reclamaram em audiência pública na Câmara dos Deputados que o sistema integrado de produção do setor está ameaçado no Brasil. De acordo com o deputado Heitor Schur, do PSD Gaúcho, que pediu a realização do debate, o aumento do número de produtores independentes e a carga tributária representam as principais ameaças à produção integrada de fumo no Brasil. Heitor Schur afirma que o sistema integrado foi construído há mais de 100 anos e engloba desde os produtores de fumo até a fabricação dos produtos derivados, como cigarro. O deputado argumenta que essa organização é importante para garantir aspectos como equilíbrio entre produção e demanda, assistência técnica e controle da qualidade dos insumos. Com o crescimento dos produtores independentes, ele acredita que essa estrutura esteja ameaçada.
24: Nós temos diversas safras dentro de um ano. Uma vez era a safra do fumo, agora é a safra de verão, a safra de inverno, a safra de primavera. Está plantando e colhendo o ano inteiro. Talvez isso para a indústria seja muito bom, mas para o segmento que está lá no campo eu não vejo ganhar com isso. E, ao mesmo tempo, a gente percebe que cada vez tem mais produtores independentes plantando por conta. Não sei se os insumos que eles usam são os corretos. E essas coisas acabam influenciando também o nosso setor.
23: Com o aumento da produção, Heitor Schur afirma que houve queda no preço do tabaco. O deputado sustentou que, enquanto em janeiro a arroba do produto custava R$ 340, hoje está sendo vendida por R$ 260. Da Rádio Câmara de Brasília, Maria Neves.
21: Marcelo Moraes, do PL do Rio Grande do Sul, defende a securitização das dívidas dos produtores rurais do estado. Na visão do deputado, a medida é essencial para permitir a renegociação dos débitos acumulados após anos de estiagem e das enchentes de 2024.
17: Marcelo Moraes afirma que os agricultores não pedem perdão das dívidas, mas condições para quitá-las. Ele também cobra a apreciação da proposta pela Câmara, alegando que a demora na votação agrava a crise no campo e compromete a economia gaúcha.
22: Meio Ambiente.
21: Cabo Gilberto Silva, do PL da Paraíba, critica a atuação de órgãos federais durante operações de fiscalização ambiental em Novo Progresso, no Pará. Segundo o deputado, as ações truculentas provocam conflitos com produtores rurais e moradores da região.
17: Cabo Gilberto Silva pede ao governo federal que reveja a atuação dos órgãos responsáveis pela fiscalização ambiental na região. No entendimento do parlamentar, é necessário garantir o cumprimento da legislação sem comprometer os direitos dos produtores.
21: Joaquim Passarinho, do PL do Pará, também denuncia a truculência de órgãos federais durante a operação de fiscalização ambiental em Novo Progresso. O deputado defende que a fiscalização seja conduzida com respeito à população e prioridade para medidas de orientação.
17: Joaquim Passarinho cobra do governo ações para acelerar a regularização fundiária.

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gente, cheguei nesta sexta-feira delícia, uhul, sextamos e noite ainda, noite da Conte. Eu sou a Patrícia Stephanie, claro que a gente vem mais alegre, mais feliz, afinal, né, é o Dia Internacional da Felicidade Sem Motivos, meu amor. Vamos então trazer mais sucessos, claro, né, menos 6 graus, aí combina, hein, aí eu dou valor, César e Paulinho.

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Essa é boa, né? Ah, patá, patá, patá. Ai, coisa boa. É sexta-feira, é dia de alegria, é dia de energia, meu povo. Para de reclamar. Abre uma que hoje pode, né? Vamos pro intervalo? Daqui a pouco eu volto com muito mais. Peraí.

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onde você estiver, Rádio Conte. Eita, que tem mais sucessos. É claro, neste bloco convidei a Anitta e a participação da Ivete Sangalo. Convidei Felipe Araújo, convidei Luan Santana, convidei Gustavo Lima, convidei Daylara e muito mais. Então faz assim, ó, uma dica. Só dá volume.

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Cristiano, nessa noite delícia, barulho do foguete. Hoje a gente pode comemorar, né? Pode sim, pode abrir uma bem gelada pra dar uma relaxada. Hoje merece, minha gente. Lembrando que domingo tem Copa do Mundo, hein, gente? Tem jogaço e assim a gente espera o nosso Brasil possa vencer, então, a noite.

0: Noruega. Então, vamos lá. Repetindo, vai ser no próximo domingo, 4 horas da tarde, tá? O nosso horário aqui do estado de Mato Grosso. E haja coração, né, meu povo? Haja coração. Se o Brasil perder, não tem mais Copa. Acabou. Vamos lá, pro intervalo? Daqui a pouco eu volto com mais. Pera aí.
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0: Onde você estiver, Rádio Conte, cadê o povo do bar? Quem é que já abriu uma aí, hein, gente? Levanta o copo aí pra gente ver, levanta a latinha aí, meu povo. Hoje é sexta-feira, dia de alegria, 3 de julho, e o tempo voa, né? Então acelera pra você aproveitar cada segundo, tá? Tem mais sucessos? Óbvio! 15 segundos, Luciano Lins.
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Sou apenas o Pedro Pecado, Pedro Pecado, Grupo Menos é Mais e Simone Mendes. Nessa noite delícia aqui na Conte FM. 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Daqui a pouco eu volto com...

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Rádio Coach, estamos de volta e chegamos na metade da nossa programação aqui, especial de sexta-feira. Então, ei, bora aproveitar, viu? Quem vem agora? Kaique e Alessandro, a participação de Guilherme e Benuto. Antes, bar. Eita, que hoje pode a galera do bar, né? Hoje é o dia de vocês. Vamos aproveitar, toma uma por mim aí, viu, gente? Tem mais sucessos vindo na sequência.

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0: Band FM, onde você estiver. Ferrugem. Interessante. Vambora mandar mais beijos. Bardo Garcias, 95.3, tá comigo. Carlinda também, 94.3. Alô, Cláudia, 96.3. Alô, Diamantino, 97.3. Mirassol do Oeste, 101.5. Nova Brasilândia, 88.5. E tem muito mais na nossa audiência. Ó, estamos no site também, viu? www.radioconte.com.br. Já, já, tem muito mais. Fica comigo.
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2: Meia-noite 4.
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0: Meia-noite 19. 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
0: Meia-noite 19.

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0: Meia-noite 42.
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0: Meia-noite 42.

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0: 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Pô, tomou chá agora? Love Song? Abandonou trap agora?
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0: Uma hora.
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2: 1 e 2.

0: 1,19.
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0: 1:20.

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0: 1h39.
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0: Une 40.

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2: 2 horas.
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1: 2 e 1.

0: meus amigos, olá minhas amigas, muito bom dia pra todo mundo, saudações senhoras e senhores, mais um Som do Campo no ar aqui nas ondas da sua Rádio Conte FM, muito bom dia pra você que já está de pé, preparando aquele café forte, ajeitando o arreio, simplesmente curtindo o silêncio da madrugada que vai se despedindo, bom sabadão, dia 4 de julho pra você, estamos aqui pra fazer companhia pra cada um que acompanha, que faz acontecer, que move o nosso Brasil desde cedo. Vamos juntos até o sol raiar com muita música boa, informação e aquela prosa que você só encontra aqui no nosso Som do Campo. Segura na minha mão e vamos que o dia promete. Eu sou o Evandro. Acorda, gente. Tá começando o Som do Campo neste sabadão. Bom final de semana de muita música boa pra você aí.
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0: deita o corpo na cadeira que eu vou ali molhar a palavra com um gole de café e volto num piscar de olhos. Não sai daí, é rapidinho o nosso comercial.
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4: 12:19.
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4: Duas e 19.

Estamos de volta. O rádio do seu carro, da sua cozinha e do seu celular está sintonizado no Som do Campo. O seu companheiro de todas as madrugadas. Comecinho de sabadão, mais um presentão de Deus em nossas vidas. E para começar bem o nosso sábado, vale a pena parar um minutinho para alimentar a alma. A vida no campo nos ensina muito sobre o tempo. A gente planta, cuida, espera a chuva e só depois colhe. Nada é para ontem. Às vezes, na correria do dia a dia, a gente quer que as coisas aconteçam no nosso tempo, com pressa. Mas a natureza nos mostra que tudo tem um ciclo perfeito. Se hoje o dia parece nublado, a colheita está demorando, tenha paciência e mantenha a fé. O trabalho honesto e a paciência nunca deixam ninguém na mão. Que o seu sábado seja leve, cheio de esperança. Aumenta o volume para curtir mais modão.

0: intervalo aqui, rapidinho espaço para os nossos parceiros comerciais, mas você não se mexe daí, que a nossa viagem está só começando. Até já!
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4: 2h39.
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4: 2h40.

muito obrigado pela sua companhia. Já estamos de volta. Bom sabadão pra todo mundo. É o Som do Campo aqui nas ondas da sua Rádio Conte FM, de segunda a sábado, o seu encontro com a boa música sertaneja, trazendo o melhor do interior para o seu rádio. No nosso momento de fé e devoção de hoje, dia 4 de julho, a Igreja Católica celebra o dia de Santa Isabel de Portugal, conhecida como a Rainha Santa. Ela foi um exemplo de caridade, paciência e pacificadora em momentos de guerra. Que o exemplo de Santa Isabel nos inspire a levar a paz para dentro das nossas casas e a estender a mão a quem mais precisa neste sábado. Boa manhã, gente. Ótimo dia. O Som do Campo traz mais modão.

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0: A gente faz uma pausa rápida para o recado dos nossos patrocinadores, mas na volta tem curiosidades do calendário. Segura aí.
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3: 13.1
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1: 3 e 2.

volta com o nosso Som do Campo. Ajeita o volume do rádio que tem muita prosa boa chegando por aqui. Bom dia pra você na tirada do leite, bom dia pra você na lida, já no pé do leito, arregaçando as mangas aí pra mais um sabadão. Bom dia pra você que tá na cama, vai descansar, vai curtir a folga já do final de semana. Bom descanso aí. Olhando o calendário das Américas e do mundo, hoje é uma data de muita festa para os nossos vizinhos do norte. Dia 4 de julho é o dia da independência dos Estados Unidos, o feriado mais importante por lá. Além disso, no Brasil e no mundo, hoje também se celebra o Dia Internacional do Cooperativismo, uma data que tem tudo a ver com a gente do campo. Afinal, quando o produtor se une, a força do trabalho multiplica e todo mundo cresce junto. Bom sabadão pra toda a turminha trabalhando aí. Bom sábado. Modão chegando.

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1: 3:20.
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1: Três e vinte.

É, meus amigos, já estamos de volta rasgando a madrugada com alegria neste sabadão. Você está acordando aí no som do campo. Pessoal em todo o estadão de Mato Grosso, muito bom dia pra todo mundo. Pra você que acompanha no Brasil e no mundo aí na internet, ótimo dia, bom sabadão. Vamos saber o que mais aconteceu em um dia 4 de julho ao longo da história? Vamos voltar no tempo? Em 1776, era assinada a Declaração de Independência Americana, que acabei de citar. Já no Brasil, em 1948, a nossa eterna aquarela do Brasil ecoava alto quando o país vivia tempos de rádio de ouro. E para os amantes do esporte, foi em 4 de julho, no ano de 2012, que o Corinthians conquistava sua primeira inédita Taça Libertadores da América. A história, meus amigos, se faz todo dia e a gente faz parte dela, é ou não é? Boa manhã, bom sabadão, chegando mais moda.

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0: espingarda de vez só serve pra matar cobra, compadre. Só atira no que tá no chão.
1: É, não é a botina que aguenta,
0: senhor. Ô, danada.

0: já tô de volta. Quem será que assopra as velhinhas hoje, hein? Vou ali conferir a lista no intervalo e volto correndo pra te contar. Segura aí.
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5: 3h42.
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5: 3h43.

sol raiando devagarinho e a gente continua firme por aqui no Som do Campo, som da sua terra. Muito bom dia pra todo mundo. Tudo de bom aí neste sabadão. Quem assopra as velhinhas hoje? Entre os famosos, mandamos um abraço comemorativo para o cantor e ator Evandro Mesquita e pra atriz Mariana Rios. E mudando de assunto, mas falando de quem a gente ama, que coisa maravilhosa é a música sertaneja e a nossa história do rádio, não é mesmo? O rádio sempre foi o maior palco do artista sertanejo. É através desse aparelho que a moda de viola viaja quilômetros e entra na cozinha, no trator e no coração de cada um de vocês. Chegando mais modão para todos os aniversariantes do dia. Parabéns, felicidades e muitas realizações aí. Viva o rádio, aumenta o volume.

0: intervalo chegando. Vamos para os recados aqui dos nossos parceiros. Prepara o coração, daqui a pouco eu volto com mais modão.
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1: 4 e 3.

0: o que, compadre?
1: Antropófago, compadre. Ah. Antropófago é aquele que come o semelhante.
0: Come.
1: Nesse caso, que come gente.
0: Tô sabendo. Ele que vem com a estúdio, compadre, com a antropofagagem, que eu vou moer no pau, compadre.
1: Baixa a arma, compadre. O homem quer ajudar o senhor. Ele quer livrar o senhor do mar pior.
0: É, sei não, hein? Hey.

0: compadre. Também só não pode é o senhor, na hora que sair de lá, achar o doutor muito mais ajeitado do que quando chegou. Ah, aí o mar não tem cura, não.
1: É, você foi e foi bom, compadre. Então eu vou também, uai.

0: de tarde, compadre. Aqui já é compadre fulano de tarde. Muito macho.
1: É, e burro demais.
0: É, porque é melhor uma dedada num buraco feito pela natureza, compadre, sem problema.
1: É.
0: Do que o doutor ter que passar a mão naquele canivitinho. Como é que chama, compadre, aquele canivitinho do doutor?
1: É, o tal bisturico, compadre.
0: Pois é, o tal do bisturico. Aí abre uma janela no compadre.
1: Credo.
0: Já não é só o dedo, tem que virar a mão toda.
1: Deus me livre.
0: Desgravo o tal trem na unha e com um pouco nem adianta mais. Então só.

0: vindo, senhor.
1: É, e sou firme, meu compadre.
0: O senhor pra mim é arueira, né?
1: Ah, eu fui lá e fiz o trem, mas foi bom, compadre.
0: Ficou batuta. Tem compadre que nem vai lá e começa com uns tipos esquisitos, gente assim atrapalhado.
1: É verdade.
0: A culpa não é do exame, não, senhor.
1: É, gente, vai lá com o doutor, né? Assim tão cachorro que é tanto.
0: Alô, doutor João.

0: Mais uma paradinha rápida para os nossos parceiros. Não muda de estação, que na volta a gente vai falar de Relíquia da Música.
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3: Quatro e 23.
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3: 4h24.

Aquece esse café aí, chega mais perto que o som do campo já está de volta. Bom dia, Dona Maria, olha a hora, Dona Aurora, boa manhã pra todo mundo. É sabadão, minha gente, a semana encerrando, produtiva, cheia de coisas boas e que a gente tenha um final de semana de descanso do jeito que a gente merece. Época boa, época da antiguidade, né? E por falar em época boa, vamos falar de relíquia? Quando a gente fala de música sertaneja raiz, a espinha chega a arrepiar, não é mesmo? Como é bom lembrar de Tonico e Tinoco, os corações do Brasil, a poesia de Tião Carreiro e Pardinho, com aquele pagode de viola que ninguém copia, e a harmonia perfeita de Pena Branca e Chavantinho, né? Esses gigantes usavam rádio lá nas décadas de 50, 60 e 70 para espalhar a cultura do interior. Se hoje a música sertaneja enche arenas, é porque esses pioneiros abriram a estrada no machado. Máximo respeito à nossa história. Bora curtir mais modão.

0: papo tá bom, mas o dever me chama para um breve intervalo comercial. Volto já para mandar um alô para quem está na lida.
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3: Quatro e quarenta e quatro.
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3: 4h45.

último bloco no ar. Você está sintonizado no Som do Campo, aproveitando cada minuto aí desse sabadão. Bom dia, meu povo. Bom trabalho pra quem tá no batente. Bom descanso pra quem tá de boa. Você voltando pra casa, quem encarou o turno da noite aí? Recarregue as energias. Tudo de bom no sábado. E o ponteiro do relógio não para, né? Tudo que é bom dura o tempo necessário pra ser inesquecível. Estamos chegando ao final de mais um Som do Campo deste sábado. Mas calma, que antes de me despedir de vez, vou soltar a nossa última sequência musical pra você arrastar o pé na sala ou cantar alto no trabalho. Aumenta o volume aí pra curtir.

0: Agora sim, final de linha para o nosso programa de hoje. Muito obrigado pela sua audiência, pelo carinho e por deixar a nossa voz entrar na sua casa, na sua vida, nesse dia 4 de julho. Que o seu sábado seja de muita paz, saúde e churrasco bom com a família. Segunda-feira, bem cedinho, tem mais. Fiquem com Deus e até a próxima viagem. Tchau, pessoal.
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2: Cinco e seis.
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3: 5 e 10.

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6: 5h25.

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1: 5:39.

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4: R$ 5,43.

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4: Muito bom dia, bom dia, bom dia, bom dia. 6:02 aqui na sua Rádio Conte. Bom dia, como é que tá o seu sabadão aí? Tá frio aí ou não tá? Você tá doido, rapaz? É frio demais, hein? Pessoal que tá aí, pra nós, né, aqui no Mato Grosso, que é acostumado com temperaturas altíssimas. Qualquer friozinho aí na casa dos 16, 14 graus, né, já muda muito. Pessoal que tá tirando creme aí, o pessoal que tá aí nos currais, né, tirando leite, tanto na ordenhadeira como na manual, rapaz, essa época é complicado, hein? É complicado, moço. Você quer ver o pessoal que trabalha na feira, que chega de madrugada lá com aquele vento, rapaz. E hoje, por exemplo, à tardezinha o pessoal costuma, né, tirar lá, cortar lá as verduras, né, lavar, deixar tudo arrumado, mexer com água num frio desse, não é fácil não, hein? Pessoal também, eu imagino o pessoal também que trabalha lavador de carro, né? Pessoal frentista de posto, vai lavar um para-brisa, já molha o pé tudinho no frio. Eita, não é fácil não, gente, eu sei como é que é isso. Não é fácil não. Cadê o velho Geraldo, produção? Cadê o velho Geraldo? Eu achei que ele não vinha, tá chegando aí? Ah, rapaz, aí sim.
5: Também uma pinga boa.
4: Você viu aí, tá até falhando a minha voz, rapaz. Eu sou um cara friento, viu? Não sei você aí. Manda sua participação aqui no nosso WhatsApp 3266-6095. Minha amiga Célia de Oliveira já tá por cá. Minha amiga Rosalina tá por aqui também. Antônio Gomes, bom dia, bom dia, bom dia. Meu amigo Marco Boiadeiro. Minha amiga Francisca Amélia. Pra quem não conhece, a Dona Tatá. Ei, Dona Tatá, bom dia, bom dia. Acorda o seu Adalto aí. O velho Geraldo já chegou ali, rapaz. Ouvi a porta ali abrindo ali. Já tá por aí. Eu não acreditei a hora que eu avistei ele entrando ali, viu? Tô nem acreditando. 6:04 aqui na Conte. Vamos agradecendo aqui nossos apoiadores aqui do programa. 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Gente, tá chegando moda aqui, Peão Carreiro e Zé Paulo, porta do mundo, aí sim, hein? Aí é potência, bom dia, bom dia!
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6: Modão bom, hein? Aí bonito, hein?

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1: Muito bem, você curtiu a Vingança do Boi, foi a última moda aí. Teve também a Loira do Caixa, tinha um Carreiro e Pardinha. Só moda bruta aqui no nosso Café e Viola, hein, rapaz? O Vé Geraldo já chegou, já se acomodou aqui. Tá tudo certo, né, Vé Geraldo?
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1: Então tá bom, então. Beleza, maravilha. Nós já vamos falar com o senhor, viu? Porque primeiro eu quero mandar um abraço aqui pra Dona Ieda, que chamou a gente pra tomar um café lá. A Dona Ieda já tá tomando o cafezinho dela. Obrigado, viu, Dona Ieda? É o Camargo, sim, é o Camargo que tá por aqui, tá? A gente tá aqui na rádio de madrugada aos sábados com o nosso Café e Viola, todo sábado, viu? Eita, ô, Vé Geraldo, quantos anos já que a gente tá aqui? Há 12 anos, todo sábado é nós, Café e Viola. Eita, nós não larga não. Vamos que vamos. Minha amiga Vânia do Requeijão, bom dia. Como é que tá as coisas aí, dona Vânia? Maravilha.
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1: Vou mandando abraço aqui também, um bom dia pra Rosalina Lima. Ela pediu uma música aqui do Amado Batista, Folha Seca, viu, Vé Geraldo? Vamos procurar essa moda aí.
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1: Rosalina, bom dia. Vamos trazer aqui, primeiro, vamos trazer aqui a Bel e Caim, o IP e o Prisioneiro. É só moda bruta, tô falando pra você. Ô, Vé Geraldo, já eu te chamo aqui, tá bom? Só tocar essa moda aqui.
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3: 6h25.
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0: Muito bem, tá aí Amado Batista, Folha Seca. Quem pediu essa aí foi a Rosalina. Bom dia, Rosalina. Tocou sua moda aí, tá vendo? Quem mais tá com a gente aqui? O Jacaré lá na Fazenda Reunida, Boi Gordo. Ô, gente boa, como é que tá as coisas por aí? Bom dia, bom dia, bom dia pra todo mundo aí, viu? Bom dia também pro David, curtindo a programação, David. Bom dia, meu amigo Clóvis. Ô, Clóvis, bom dia, Clóvis. Como é que tá as coisas aí, Clóvis? Bom dia.
1: Bom dia, meu amigo Anderson Camargo. Vamos tocar a música com o Criolo dos Pampas. Não maltrate teu moreno. Bom dia a todos, estou ouvindo o programa. Ótima manhã de sábado a todos.
0: Valeu, Clóvis. Vou procurar essa moda, viu? Pode deixar, pode deixar. O Jacaré falou o quê, produção?
2: Bom dia, Anderson Camargo. Estão por cá escutando a Rádio Ponte. Estamos no aqui, gurizada aqui na bike, escutando a Rádio Ponte. Manda pra nós aí. É, Poeira da Estrada, modão bom aí pra nós.
0: Ah, tá, beleza. Fazenda Fortaleza do Guaporé. É porque tá salvo o número dele aqui, Jacaré Fazenda Reunido. Eu acho que ele mudou, né? Talvez eu... Me correge aí, viu, o Jacaré. Qual fazenda que você tá aí, beleza? Um abraço pro pessoal na baia aí, os meninos. Ê, moçada, vamos chacoalhar porque o frio tá aí, né? Trabalhar, esquentar o couro, né? Você tá doido? 6h30, hora certa pra você. E o Vé Geraldo chegou por aqui, chegando, né, rapaz? Fala comigo, Vé Geraldo.
3: Olha, apareceu, miserável. Tu tava onde, papai?
0: Bom dia, véi Geraldo, 6h30, você tá já muito mais de 40 minutos atrasado, rapaz. Fala comigo, véi Geraldo, fala aí, fala aí, fala aí. Bom dia, e aí, gente, como é que tá as coisas, mesmo no frio? A gente vem, né, aqui pra rádio, porque é um prazer estar com vocês aqui. E frio nada, rapaz, era 3h30 da manhã, eu tava tomando banho de caneca lá em casa. Cê tá doido? Para de mentir. Ô, velho Geraldo, eu só se você filmar, pedir pra alguém filmar pra me acreditar, viu? 3h30 da manhã tomando banho de caneca. Rapaz, é verdade, moço. Você tá doido, rapaz. Você tá doido. Te peguei, te peguei. Não, entrei no chuveiro quentinho, né? Quentinho, no chuveiro quentinho. Mas eu tava de caneca. Eu tava com a caneca na mão. Que esfriou tanto que grudou minha mão na caneca. Você tá doido, gente. Vamos trabalhar, vamos acordar, infeliz. Vamos acordar, porque hoje é sábado, hoje só tá começando o dia. Fala aí, meu amigo Jacaré, fala comigo.
2: Positivo, tô aqui, mudei lá da reunida lá, procurar melhora, tô aqui na Fortaleza do Guaporé.
0: Ah, beleza, meu irmão, é isso aí que eu não tava entendendo. É que o pessoal salva aqui, né, nos contatos aqui, o nome da onde que a pessoa tá falando, né? E aí eu acho que o pessoal esqueceu de mudar aqui, mas a gente vai mudar aqui e deixar no grau, pode deixar. 6h32, velho Geraldo. Rapaz, olha a moda que tá chegando aqui, Chitãozinho Chororó, adeus Paulistinha. E te digo mais, que as coisas mais difíceis na vida não é fácil não. Não é não, velho Geraldo. Quero mandar um abraço aqui pro pessoal lá do Farturão e Super Mais, a dobradinha da economia. 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
4: 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Agora sim, Vergiraldo, Chitãozinho, Chororó, adeus, Paulistinha, chegando por aqui.
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6: 6h43.
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1: Eita, aí é moda, rapaz, mulher fingida, Andrei Andrade aqui no nosso seu Café e Viola. Ai, é sábado, meu filho, tá frio aí, tá? Não me diga, já me diga, manda o WhatsApp aqui pra nós, manda o zap aí. Um abraço, pessoal que tá lá nos Estados Unidos, né? Trabalhando também, meus amigos lá em Master Susan.
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2: 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Quem mais está com a gente aqui participando do nosso WhatsApp é o nosso ouvinte Rodrigo, também a Angra Pereira. Bom dia, velho Geraldo, Anderson Camargo, tudo bem? Toca a mãe do Zezé de Camargo, Luciano. Opa, já a gente vai procurar essa moda sim, viu? Meu amigo Rodrigo, já a gente fala com o meu amigo Rodrigo. 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Maravilha, vem chegando mais moda por aqui, Daniel, participação do pai dele, José Camilo, meu reino encantado. E a gente vai começar a atender o pessoal que pediu as modas aí no WhatsApp, né, Vê Geraldo?
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1: Eita, moda da moléstia, aí é bom.

Muito bem, Délio e Delinha, o sol e a lua não pode faltar aqui na nossa programação, no nosso programa Café e Viola. E que moda, né, velho Geraldo? Isso aí que é uma moda bruta, velho Geraldo.

0: do céu, aí é moda demais. 6:57 aqui na sua Rádio Conte. Meu amigo Reginaldo, o flamenguista, rapaz, tá ouvindo nós, mandou vídeo aqui, né? Radinho 12 lá no curral, que é isso, rapaz, que é isso? Aí o Reginaldo é meu colado, Reginaldo, o flamenguista. Minha amiga Angra Pereira pediu moda de Zezé de Camargo Luciano, vamos procurar o jacaré lá da Fazenda Fortaleza do Guaporé, os meninos que tá lá na Baia, pediu aqui moda bruta também, João Paulo e Daniel, Poeira da Estrada, nós vai tocar essa moda agora. A do Crovis, nós estamos procurando essa moda aí que ele tem lá. Ele tem lá uma biblioteca de moda, rapaz. Tem hora que a gente fica caçando tudo quanto é lado pra achar. Mas não é, vai achar ela. 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
0: 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Alô, Aguinaldo, dona Rosângela. Vamos atender o pessoal aqui, os ouvintes aqui. Meu amigo Rodrigo, rapaz, o Rodrigo vai falar com a gente, né, Rodrigo? Bom dia.
2: Bom dia, amigo, eu sou o Marco. Aqui é o Rodrigo. Sendo na audiência. Colado igual cano garrucho, hein? Fala, seu Gerardo. Ó, mandou uma moda pra nós hoje aí, ó. Eu sei que você é a repetida, é a minha moda. Toca pra nós aí, menino da aldeia, tá? Pra você, seu Gerardo. Pro nosso amigo Célio, tá? Nosso amigo César Augusto. A Leide, pra toda a rádio aí, tá? Aí pro meu vizinho aqui, o José Carlos, o Eurico, tá? O Clavão da Vila Bahia, que é gente boa, tá? O Nilson Nescau. O Anderson lá da Agulha de Subidora, tá sempre na audiência, tá? Minha irmã Sibeli, tá? A dona Célia, o Beto na fazenda Funelina, Cássia de Mato Grosso. Vou colocar água pra você estar aqui e fazer um olho passado no saco. Tchau, obrigado.
0: Tá certo. Audiência, hein? Tá certo.
2: É isso, já faz barulho, hein?
0: Rapaz!
2: Antes de faz barulho, hein?
1: Rapaz, vamos acordar, meu filho! Vamos acordar, vamos trabalhar, vamos beber café, vamos tomar chimarrão, rapaz, bem quentinho nesse frio, é bom demais. Melhor que chimarrão nesse frio, sabe o que, que é bom?
0: Fala, velho Geraldo.
1: Rapaz, pegar mais ou menos dois alqueiros, uma enxada bem afiada e carpi, é bom demais carpi, né? Coisa boa, rapaz, é bom demais.
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0: Ô, velho Geraldo, a gente vai dar uma faturada agora. Vamos para um breve intervalo comercial. Na sequência, a gente volta com as modas que o pessoal pediu aí, combinado?
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4: 7:01.

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6: 7 e 6.

Muito bem, tá aí Lourenço e Lorival, menina da aldeia que pediu essa aí, foi o nosso amigo Rodrigo. Teve também Daniel, João Paulo e Daniel, Poeira na Estrada. Quem pediu essa também foi o Jacaré lá, né? O pessoal, os meninos da Baia lá, na Fazenda Fortaleza do Guaporé. Ô, os meninos! Rapaz do céu, né? Como é que pode, né, gente? Tá chegando a hora, tá chegando o dia. Do que você tá falando, velho Geraldo? Rapaz, é domingo agora, Brasil e Noruega. Você tá doido, rapaz. Contra o Japão já foi uma canseira só, né? E ontem, rapaz, quase... Eu tava torcendo pro Cabo Verde ganhar da Argentina, mas, olha, foi quase, viu, gente? Eu vou falar pra vocês, se ficasse empatado, eu ia dizer que o Cabo Verde ganhava nos pênaltis. Aquele goleiro da Argentina, ele é muito metido, sabe? E o Vozinha é um extraordinário de um goleiro. O Messi chutava, ele pegava. É um monstro de um goleiro, o Vozinha, rapaz. Ele fez história na Copa, hein? Pois é, Alves Geraldo. Então, o Vozinha...

0: fez história, né, rapaz? Ontem a Argentina achou, tipo assim, vamos jogar, tipo, já ganhamos, né? Entrou desse, quase que perde, mas foi nos minutos finais lá da prorrogação. Foi lá, fez o gol e eliminou o Cabo Verde, mas quase que eles já fez história, né? Ia fazer mais história ainda se ganhasse da Argentina e passasse para as oitavas de final. Você já pensou numa coisa dessa? Muitos brasileiros, mas muita gente torcendo pro Cabo Verde, pode ter certeza, viu, velho Geraldo? É doido, rapaz, você tá doido? Argentina não, Argentina tem que ter ganhado, não, gente. Aí eu tava torcendo, pera, pro outro time. Quero mandar um abraço aqui pro meu amigo Gerson. Ô Gerson, como é que tá as coisas aí? Tudo beleza? Bom dia pra você também, meu amigo Ivan Paulino. Estamos de férias. Ai, tá metido. Eu tô de férias. Ave Maria. É, né? O velho Geraldo, é claro, tava torcendo pro Cabo. Deixa você, viu, Ivan Paulino? Você também tava, rapaz. Larga a mão de mentir, rapaz. Você tá torcendo pro Cabo Verde também, hein, moço? Fica com historinha aí só porque eu tô de férias.
1: Eu senti,
0: Ivan Paulino, eu senti uma inveja, assim, sabe? No jeito dele falar, né, do velho Geraldo, eu senti, assim, uma inveja, sabe? Entendeu, né, Ivan Paulino? É o velho Geraldo, é complicado. Mas você entendeu o que eu quis dizer. 7h17, vamos para um breve intervalo comercial, é rapidinho. Já, já a gente volta, não sai daí. O que que é, velho Geraldo? Hã? Calma, rapaz, né? Não vai pro comercial agora, não. Por quê? Porque agora tem a moda do Crovis. O Crovis pediu assim, não maltrate teu moreno crioulo dos Pampa. Essa aqui, ó. Eita moda da moléstia!
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1: Onde você estiver. 7:20.

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1: 7h24.
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4: Estamos de volta. Muito bem, velho Geraldo. Vamos continuar atendendo o pessoal aqui do WhatsApp que pediu moda, uma moda mais bonita que a outra. E agora nós vamos atender meu amigo Gerson Galinha. Ô, Galinha, como é que tá as coisas por aí, meu jovem? O Gerson, rapaz, é companheiro nosso aí de muitos anos atrás, que quando a gente era jovem, estudava lá no 14 de fevereiro, que nós ia naquelas festas juninas lá do 14 de fevereiro, você lembra, Ger? Pessoal ali, antigamente tinha uns linguajar diferentes aqui em Pontos Lacerda, quem mora aqui muitos anos sabe disso. Fala assim, ah, o Gerson Galinha é o pessoal lá da Baixada, pessoal lá da Vila Nova, hoje que é, né, a Jardim Bela Vista, né? E é assim por diante.
5: Chupou, né? Veneno com a boca.
4: Ah, é, veja. Gente, não é. O velho Geraldo falou uma coisa aqui, não é como se diz. É preconceito ou tá xingando ninguém. O velho Geraldo tá me lembrando aqui também que a Vila Guaporé antigamente chamava Vila dos Pretos. O pessoal fala dessa forma, né? Era um linguajar naquela época, né? Mas não tem nada a ver não, velho Geraldo. Era o jeito da Madeira antigamente, como é que era? O pessoal da Baixada, o pessoal lá da Vila Nova. Vila Nova é o pessoal lá da... É ali do Jardim Bela Vista. Então era assim... Era, como se diz, eram os territórios da cidade que tinham uma rixa entre os bairros aí, né? Tinha uma galera que gostava de... De ficar arrumando briga, vamos falar a verdade, que arrumando briga, arrumando uma confusãozinha aqui, outra ali, uns empurra-empurra, né? Tinha essa maldade nessa época aí, né? Eu lembro disso aí há muito tempo atrás, quem mora aqui há mais de 40 anos na cidade sabe do que eu tô falando. É desse jeito, viu? Tô falando a verdade, gente, é que isso aí... Isso aí não é fofoca, né? Coisas que realmente aconteceu há 1900 e bolinha, viu? Ai, ai, ai. Vamos atender meu amigo Gerson Galinha aqui, rapaz do céu. Corintiano roxo. Tá chegando aqui, Tião Carreiro e Pardinho, pulo do gato. Bora de moda.
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0: Eita, Felipe Falcão, a sementinha aqui na programação, hein, Vê Geraldo? Você tá doido, rapaz.
1: Rapaz do céu, hoje tá virado no ZTL, né, rapaz? A sementinha é Felipe Falcão, é bom demais. Olha, mandar um abraço aqui pro Ed Fabri. Tá ouvindo nós, o Rodrigo, né? Meu amigo Gerson Galinha, meu amigo Ivan Paulino, quem mais tá com a gente aqui? Meu amigo Edilson de Matos Coron. Fala aí, meu filho! Bom dia!
2: Bom dia, meu amigo Antônio Camargo.
0: Bom dia!
2: Tudo tranquilo, tudo na paz, graças
0: Opa.
2: A Deus.
0: Opa!
2: Tem como você rodar pra nós aí, Rio Negro Solimões. Viva o amor. Vou oferecer pra todos aí da rádio, pra todos que estiverem na escuta do programa. A todos lá do assentamento Miura, assentamento Carla Patrícia, assentamento Triunfo. Oferecer pro Beira Cerca, lá do assentamento Miura. Oferecer também lá no assentamento Triunfo, pro Mineirinho e pro meu irmão Luiz Corão, né? Alô, meu amigo Anderson Camargo. E ali pro meu amigo Rubens do Pé de Galinha.
0: Ah, tá.
2: Meu irmão Vicente Corão e pro meu amigo Denilson.
0: Uhum.
2: Alô, meu amigo Anderson Camargo. Um bom dia pra todos aí, meu amigo. Todo
0: Opa,
2: mundo com Deus aí.
0: Maravilha, maravilha, maravilha. Vamos procurar essa moda aí, né, Vejaldo? Vamos procurar ela aí. A Angra Pereira também pediu aqui moda de Zezé de Camargo Luciano. E a gente vai tocar uma moda bruta do Zezé aqui também, viu? Vamos trazer aqui uma daquelas antigonas do Zezé mesmo. Aqueles modão mesmo, viu? Hã? Tá certo, produção? É isso mesmo, né? Então tá bom, então. Primeiramente, vamos trazer aqui uma moda que é do meu amigo Marcelo Braque, que tá lá nos Estados Unidos. Fala comigo, meu filho! Bom dia!
3: Bom dia,
0: seu Geraldo! Bom dia!
3: Bora,
0: hein? É nóis, mano!
3: Bota a música do Gustavo Lima pra nós aí, retrovisor, beleza? Tamo junto,
0: bora!
3: Agora cantar a rua, calador!
0: Aí sim, o meu amigo Marcelo Braga tá lá nos Estados Unidos, lá em Massachusetts. Pessoal de Chicago, Boston, pessoal que tá acompanhando a Copa, né, lá nos Estados Unidos. Tem uns brasileiros lá que não conseguiu chegar nem perto do estádio, rapaz. O pessoal tá trabalhando, não tem tempo pra Copa, mas tá acompanhando pelas redes sociais, né? Eu sei disso. Eita, pessoal que trabalha, menino. Ô, velho Gerardo, vamos quebrar o protocolo aqui, que o nosso programa só toca modão de viola, né? Vamos quebrar o protocolo aqui. Vamos trazer essa moda aqui, Gustavo Lima, retrovisor, que essa música é muito bonita e a gente vai curtir juntinho aqui no nosso, no seu Café e Viola.
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2: 7:44.

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3: 7h49.
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5: Estamos de volta. Muito bem, velho Geraldo, mandando abraço aqui para os meus amigos do WhatsApp, né? Participando com a gente aqui, a Dirce Fabris. Minha amiga Nadir Alves Dutra, bom dia pra todo mundo aí. Meu amigo Rodrigo, meu amigo Marcelo, já curtiu a música aqui na programação. Quem mais tá com a gente aqui? Meu amigo Edilson de Matos Coron, ele pediu essa moda aqui, ô Vé Geraldo. Viva o Amor, Padre Ezequiel, participação de Rio Negro e Solimões. E a gente vai curtir juntinho aqui na Conte.

0: Eita, que música linda, gente! Cê tá doido! Até olhei pro velho Geraldo aqui, o velho Geraldo com o olho cheio d'água, rapaz. Que é isso?
1: Rapaz, me emocionei. A música é muito bonita. É a primeira vez que eu escuto essa moda, viu? Padre Ezequiel, Rio Negro e Solimões. A letra é uma letra que mexe com os nossos corações. Eu falar pra você, é uma moda bonita. É isso aí que é uma música, meu filho. Naqueles negócios, falando palavrão e discriminando a mulher e falando mal dos homens, né? Tem música que fala dos cornos, tem as modas que discriminam as mulheres, acaba com as mulheres, mas eu falar pra você, moda boa é essa aqui. Essa aqui é a verdadeira moda.
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1: Viva o amor, rapaz. O amor vence qualquer coisa.
0: Tá certo, então, velho Geraldo, 7:54, não dá tempo de mais nada aqui no nosso programa. Obrigado, gente, pelo carinho da audiência. E nós vamos ficando por aqui, viu? E amanhã a gente se encontra nesse frio todo lá na feira municipal. A gente vai estar lá a partir das 5 da manhã com a nossa banquinha de verdura. Vai lá, visita a feira municipal amanhã, gente. 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Todo mundo tá lá, meus amigos feirantes. Todo domingo a gente tá agarrado lá, viu, gente? Aparece lá. E segunda-feira eu volto aqui na programação a partir das 19 horas com o nosso DNA da Conte. Tá bom, gente? Beijo, beijo! Bom dia, bom final de semana. Vou deixar a última aqui, Zezé de Camargo Luciano. Do outro lado da cidade, quem pediu foi minha amiga Angra Pereira. Na sequência tem Milionário José Rico, Bailão Cuiabano. E aí segue a programação normal aqui do nosso... da nossa, né? Rádio Conte. Tchau, tchau, velho Geraldo!
1: Rapaz, eu também vou embora, né? Tô indo nessa, porque as coisas mais difíceis na vida não é fácil, não. E a gente vai agradecendo a cada um que curtiu aí nosso programa hoje. A gente faz com carinho, com dedicação, porque vocês são os nossos amigos. Um abraço pra vocês, bom final de semana! E que Deus abençoe todos vocês e a gente volta sábado que vem aqui no nosso Café e Viola, se Deus quiser e permitir, nós vamos estar aqui de volta fazendo aquela bagunça de sempre de sábado para vocês aqui, tá bom, gente? Bom final de semana, o velho Geraldo vai embora, mas vai continuar trabalhando, porque aqui nós trabalha, rapaz, aqui nós não é moleza, não. Vambora, vambora, tchau, gente!
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2: Oito e quatro.
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4: Sou o pastor Ricardo Stabile e este é o quadro Palavra de Fé. A única vida que você pode desfrutar é a sua própria. Essa declaração pode parecer óbvia e desnecessária, mas pense nisso. Uma das principais razões pelas quais muitas pessoas não desfrutam as suas vidas é porque não estão felizes com a vida que têm. A verdade dessa questão é que o primeiro passo para desfrutar a nossa vida diária é sermos gratos pela vida que nos foi dada. Não devemos permitir que a inveja nos torne ausentes de nossas próprias vidas porque queremos o que as outras pessoas têm. O que você está fazendo com o que lhe foi dado? Deus está lhe pedindo para ser fiel à sua vida e não à vida de outra pessoa. Em outras palavras, abrace a vida, a personalidade, os pontos fortes e as fraquezas, a família, os recursos, as oportunidades, as qualidades físicas, as habilidades, os dons e a singularidade que Deus confiou a você. Confie que Deus sabia o que estava fazendo quando deu a sua vida a você. Você precisa pegar o que tem e decidir fazer o melhor que puder. Permita-me orar. Senhor, nos ajude, ó Pai, a desfrutarmos de nossas vidas, de tudo aquilo de bom que nos foi designado pelo Senhor, e no tocante às dificuldades, confiarmos no cuidado do Senhor.
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0: 8 e 13.
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0: é bom demais.
1: É bom demais, é 100%, é maravilhoso. Sábado Mix tá no ar. Bom dia, bom dia, bom dia, bom dia, bom dia. Bom dia, você de Pontes da Serra, bom dia a toda a região, bom dia, meu Mato Grosso. Estamos chegando por aqui, já pronto para iniciar mais uma manhã super especial pela sua Conte FM, com muita música bacana, com muita descontração para você. Então, a partir de agora, tá valendo a sua participação. 3266-6095. Vai mandando sua mensagem, participe comigo até às 11 horas da manhã, com muita música bacana e diversão para você. Bom dia, bom dia! Como é que tá você? Como é que tá a família? Tá todo mundo bem? Todo mundo na paz? Só curtindo a nossa Conte FM? Era a programação fazer você se divertir, fazer você dançar, esquentar esse frio, principalmente pra você que não tem outra saída, aí com esse monte de roupa pra lavar, mulher. Ou você, homem, que mora sozinho também com esse monte de roupa pra lavar. Tem casa pra limpar? Tem que mexer com água de tudo quanto é jeito nesse friozinho pra esquentar então. Aumente o volume aí, porque nosso programa tá só começando. Como você sempre sabe, o nosso Sabadão Mix é repleto de muita diversão, de muita alegria, de muita música, boa energia positiva pra você. Então pode ficar super à vontade, que tem muita diversão pra você ao longo da nossa programação. E pra ficar melhor ainda, sempre é bom ter a sua participação pelo nosso 3266-6095. Isso mesmo, anotou? 3266-6095. 95, esse é o nosso WhatsApp. Manda sua mensagem, fala pra mim de onde que você curte a programação. Lembrando que pra você que participar, pedir música, você concorre a prêmios na programação. 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Aí dá tempo. Dá tempo de você mandar seu nome pra você participar do super sorteio de mais uma camiseta da Seleção Brasileira. É isso aí, hein, gente? Domingão, teremos mais um sorteio e uma linda camiseta da Seleção Brasileira, parceria super bacana, Rádio Conte, Matec Norte, materiais para construção. Não fique de fora dessa promoção super bacana, feita especialmente para você, torcedor da Seleção Brasileira. 8h16, bom dia, nosso programa está começando, como sempre, com diversão, música boa e alegria para você. A partir de agora, Jean Kennedy está por aqui, levando para você muita diversão até às 11 da manhã. Bom dia, bom dia.

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14: 8h29.
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Tudo bem, tudo bem pra você curtindo a programação, essa é sua Conte Firme. Programa Sabadão Mix. Até às 11 horas da manhã te faço companhia, levando pra você. Agradecendo sempre o carinho da sua audiência, onde quer que você esteja acompanhando a nossa programação Conte FM. Sempre bom estar junto contigo, levando pra você boa música, levando sucesso bacana aqui na Conte FM, tudo bem? Aproveitar e já mandar aquele forte abraço aos amigos acompanhando a programação com a gente. Pessoal lá da Bruna Papelaria Aviamentos. Um abraço, obrigado pelo carinho de vocês aí acompanhando a programação com a gente, obrigado pela companhia, obrigado pelo carinho da audiência. Pessoal em todos os cantos da cidade. 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Forte abraço para vocês aí, tá bom? 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Deixando aquele forte abraço também, nosso grande amigo Quincas. 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Vamos lá pro WhatsApp agora. Já falamos dos nossos parceiros. Agora eu quero deixar um forte abraço aos amigos que estão acompanhando a programação com a gente aqui na Conte. Já participando com a gente, alô, bom dia. Cleide Santiago Silva, acompanhando a programação com a gente, pedindo para participar do sorteio da camiseta. O sorteio vai ser amanhã no programa Domingo da Conte com o Célio Fernando, tá bom? Henrique Silva Mota, também querendo concorrer à camiseta, bom dia para vocês. Quem mais, quem mais? Bom dia, Jean, tudo bem? Por aqui todos bem, graças a Deus, ou maravilha. Toca um forrozão aí para esquentar esse friozinho. Se tiver sorteio, quero participar. Genilda Neves Bolognani, desejando um ótimo final de semana para mim e para toda a minha família. Valeu, minha querida, obrigado. E para todos que estão na escuta da Conte. Ei, Genilda, bom dia para você, obrigado pelo carinho da audiência. Quem mais está por aqui? Mandou um bom dia. Dia, Jean. Faltou nome. Quem que é? Deixa eu voltando, ver se aparece o nome aqui nas outras mensagens. Nilva, também o César, tá acompanhando a programação com a gente. Valeu, Nilva. Valeu, César. Bom dia pra vocês. Obrigado pela companhia. Quem tá curtindo a programação? Leandro Félix. Tá curtindo a programação com a gente? Como é que você tá, meu amigo? Tudo bem? Tudo na paz? Só curtindo a programação com a gente? Seja bem-vindo à nossa programação. Leandro pediu, vai curtindo a programação. Wesley Safadão. Ar-condicionado no 15, o nome do sucesso 8h34. Bom dia.

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1: Mais amor e menos drama. Né? Não é melhor? Eu acho.

World News. Vamos lá, trazendo música boa na programação. Essa daqui eu quero mandar pro meu grande amigo Rildo. Tá lá na mecânica do Titão, curtindo a programação com a gente. Benito de Paula.

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1: 8h42.
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0: Tudo bem, tudo bem, tudo bem. Vamos lá, 8 horas mais 48 minutos. Como é que você tá? Todo mundo bem? Todo mundo tranquilo? Vamos, vamos. Vamos lá pro nosso WhatsApp que a galerinha tá participando, hein? Deixa eu ver por aqui quem tá por aqui curtindo a programação com a gente. Janete Aparecida Félix Cavalcante. Tá acompanhando a programação com a gente. E aí, Janete, tudo bem com você? Tá pedindo música com o Thiago Jonathan, oferecendo pra família, pra todos os ouvintes, tá pedindo pra participar do sorteio. Valeu, valeu, tá concorrendo já. Manda aquele forte abraço. Célia de Oliveira tá acompanhando também a nossa programação. Tá pedindo pra concorrer a prêmio aqui na nossa Conte FM. Valeu, Célia, bom dia pra você. Obrigado pelo carinho da audiência. Quem mais? Ânglia da Silva Ramírez. Quero participar do sorteio. Valeu, Ânglia. Tá concorrendo. Bom dia pra você. Obrigado pela companhia. Quem mais tá chegando por aqui, mandando mensagem no nosso WhatsApp? Samantha Dantas. Santana Dantas, perdão. Santana Dantas. Tá curtindo a programação com a gente. É Santana. Ah, é a mulher da pintura que tá pintando o quadro. Coisa mais bonita. Eita, maravilha. Valeu, Santana. Bom dia pra você. Obrigado pelo carinho da audiência. Quero participar do sorteio da camiseta do Brasil, Solange Marques. Valeu, Solange, tá concorrendo. O sorteio vai ser amanhã no programa do Célio Fernando, tá bom? Dona Ieda tá curtindo a programação. Bom dia, mulher.
1: Bom dia, Jean. Tô na escuta do programa ali das 4 da manhã,
0: Jean. Oh, coisa boa.
1: Ofereço a próxima do programa pra você e pra todos que estiverem na escuta.
0: Tá, beleza. Tranquilo, tranquilo. Bom dia, bom dia. Quem mais tá por aqui? Vanildo Marques. Curtindo a programação, tá querendo concorrer à camiseta da seleção. Evanildo Marques Monteiro. Bom dia, bom dia. Olha aquele forte abraço. A Solange tá curtindo a programação. Solange tá na pintura também, né? Eita, coisa boa. Valeu, Solange. Bom dia pra você. Obrigado pelo carinho da audiência. Obrigado pela companhia. Marilza Rodrigues, curtindo a programação. Tá curtindo a Conte. Manda aqui. Bom dia, gente. Estou na sintonia da Conte. Valeu, Marilza. Bom dia pra você. Obrigado pelo carinho da audiência. E a galerinha sempre de rádio ligado, acompanhando a nossa programação. É sempre um prazer imenso levar pra você boa música, levar diversão aqui na nossa Conte FM. Estão pedindo o Thiago Jonathan. Então, se eu selecionar uma aqui do TJ pra gente trazer aqui na programação o Conte FM. Thiago Jonathan, uma bem bacana. Vou mandar História de Amor com o Thiago Jonathan na programação, vamos? Essa música é top demais, hein? 8h51, lá pro meu mano Rony, curtindo também a programação. Bom dia, bom dia, bom dia! Mais ou menos assim, ó, no ouvido dela.

0: Sucesso bacana da Conte. 24 horas por dia. Ludmilla na programação Conte FM. Pra você de rádio ligado curtindo a programação. É só a primeira hora de programação na Conte FM. Acho que já acabou? Não, continua mais ou menos assim na Conte FM.
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0: Vamos que vamos.
2: Forró Boys.
0: Aumenta o volume.
2: É isso.
0: Ah, coisa boa, hein? Sabadô, sabadô.

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0: Muito bem, pra você curtindo a programação, obrigado pelo carinho da sua audiência. Vamos dando sequência aqui na programação da nossa Conte FM, galerinha participando com a gente. Curtindo da nossa Rádio Conte, obrigado pela companhia. Célia, bom dia, fala comigo.
2: Bom dia, meu amigo Jean Kennedy.
0: Bom dia, moleque.
2: Tudo contigo e família, Jean?
0: Tudo na paz.
2: Tô bem aqui por cá. E o friozinho, Jean, como é que tá por aí acima? E pra baixo tá bastante frio.
0: Friozinho,
2: roda aí pra nós curtir aí, Amado Batista, boêmio. Eu ofereço pra você, Jean, pra todos daí da rádio. Ofereço pra minha amiga Angra em Nova Lacerda, pra Lia no Hunt 95, pro Beto da Ambulância, Rafael de Oliveira lá na G3, pra Tainara, pra Alice, e todas as galerinhas Locartus, e quem tiver estandizado aí, meu amigo Josias, Sueli da Morada da Serra, quem tiver curtindo.
0: Beleza.
2: É a Célia, tchau, obrigado, tenha um bom dia, bora, bora, bora, estou por cá.
0: Valeu, valeu, Célia. Obrigado pela companhia, minha amiga Célia, todos os dias, daí de rádio ligado, curtindo a programação, de rádio, ela tá de Bombox ligada. Ela ganhou a Bombox lá da promoção de final de ano da Rádio Conte. Tá sempre lá de Bombox curtindo a programação. Beijo, meu, por aqui. Bom dia, meu amigo, estou ouvindo você aqui no Residencial Vera. Manda Christian Ralph. Onde você for, eu vou. Para todos que estiveram ouvindo e querem participar do sorteio, ótimo final de semana para nós. Lu Santos tá curtindo a programação com a gente. Valeu, Lu Santos. Bom dia para você. Obrigado pelo carinho da audiência. Quero pedir música com Igor Ferrari, Matar Papai. E me coloca no sorteio, ofereço para todos. Quem que é você? Cadê o nome? Cadê o nome? Manda o nome pra mim aqui. Quem mais tá curtindo a programação? Dariene Seabra. Tá curtindo a programação, pedindo pra participar da promoção da camiseta da Copa. Beleza. Uma linda camiseta da Seleção Brasileira vai ser sorteada amanhã no programa do Célio Fernando. E amanhã tem jogo da Seleção, né? Eita, coisa boa. Sebastiana, bom dia.
3: Bom dia, bom dia, bom dia.
0: Bom dia.
3: Então, tudo bem? Tudo bem. Santa paz de Deus, vocês aí.
0: Tudo na paz.
3: Sábado, um final de semana muito cheio de paz e alegria para todos vocês aí.
0: Amém.
3: Eu quero a música de Renan e Raiz. Toca aí para mim, tô aqui.

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1: 9:22.
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15: Confira comigo, 9h28 na Conte, vamos que vamos.
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15: Vamos que vamos. Pra você curtindo a programação com a gente, obrigado pelo seu carinho. Muito obrigado pela sua companhia, sempre bom estar junto contigo, levando pra você boa música. Levando sucesso bacana onde quer que você esteja. Obrigado pelo carinho da sua audiência. Vamos lá pro nosso WhatsApp, galerinha de rádio ligado por lá, curtindo a programação com a gente. Obrigado pelo carinho de todos vocês aí. Bem-vindos à nossa melhor estação. Quero mandar aquele forte abraço. Quem tá curtindo a programação com a gente, o Rodrigo. Bom dia, Rodrigo. Fala comigo.
17: Bom dia, meu Jacaré. Aqui é o Rodrigo. Sempre na audiência, hein? Toca uma moda pra nós aí, se tiver jeito. Toca a Fátima Leão. Proposta alcoolizada, né? Toca pra nós aí. Ofereço pra todo mundo na rádio aí, pra você, pra todo mundo. E pra dona Célia, que é gente boa. Nosso amigo Sérgio Fernando, tá? Passa todo mundo aí. O Nilson Nescau, a minha irmã Cibele, meu vizinho José Carlos e o Eurico. E o Clavão da Vila Bahia. E o Anderson com a distribuidora. Tchau, obrigado. Tô aqui tomando um ouro passado no saco, hein?
15: Valeu, Rodrigo, bom dia pra você. Rodrigo, tô chateado com você, hein, cara? Tô chateado com você. Ontem eu ouvi seu áudio no programa do Célio Fernando, pedindo música pra ele. E toca, Célio Fernando, porque você não tem moagem pra tocar música, não. Não é que a gente tem moagem, não, Rodrigo. É porque todo dia você quer ouvir a mesma música e em todos os programas. Então a gente tem que diversificar, você precisa entender também. A gente não pode ficar todo dia tocando as mesmas músicas. Já tem as músicas obrigatórias, que são contratos que vêm lá de Cuiabá, da nossa matriz, que nós somos obrigados a rodar todo santo dia. Tem algumas músicas que vocês escutam todo santo dia em todos os programas, isso aí vem lá de Cuiabá Ordem pra gente poder tocar aqui. Aí a gente vai ficar tocando a mesma música que a mesma pessoa pede. A gente precisa diversificar, então eu queria que você entendesse também. Eu fiquei chateado com a sua fala ontem no programa do Célio, até porque a gente sempre atende você em todos os momentos aqui, a não ser que você faça o que você faz com frequência, a mesma música todo santo dia. Então vamos lá, vou dizer a vovó, vou medir água, medir fubá. Eu sou muito legal, mas não pisa no meu calo, não. Vamos lá então, pra você curtir na programação com a gente, Margarete Pereira da Silva. Tá curtindo a programação com a gente. Angra Pereira chegou por aqui, tá curtindo a programação com a gente. Como é que você tá, Angra? Tudo bem com você, moleque? Tá pedindo um modão bem animado. Rapaz, nós vamos providenciar aqui. Vamos providenciar esse modão pra você. Quem tá curtindo a programação com a gente? Jaqueline Silva. Pedindo pra participar do sorteio. E aí, Jaqueline, como é que você tá? Tudo bem? Tudo tranquilo? Curtindo esse friozinho? Jaqueline tá pedindo aqui música com Washington Brasileiro, Bora Bora. Nossa, essa é boa, essa é boa. Pedido bem raro aqui na Conte é o Washington Brasileiro. Vou trazer aqui na Conte. Quem mais? Rosilene Góes. Tá curtindo a programação com a gente. Valeu, Rosilene, bom dia. Quem mais? Quem mais? Queria pedir uma música de Léo Magalhães. Flávio Macedo de Oliveira. Tá curtindo a programação, tá oferecendo a música do Léo Magalhães pra mãe dele e pra todos da Conte. Valeu, Flávio. Muito bom dia pra você, obrigado pela companhia. Ele deu aqui, ó. Deu aqui o placar pro jogo de amanhã, 3-1. Rapaz, eu tô torcendo que seja. Tô torcendo que seja, porque Flávio do céu. Vocês assistiram o jogo de ontem da Argentina com Cabo Verde? Gente, que jogo foi aquele? Isso faz me lembrar muito, eu já comentei lá em casa. comentei hoje cedo, quando eu tava chegando aqui na rádio, comentei com o Anderson Camargo. Eu assisti um podcast, ele é de humor. Tem, inclusive, eu acho que tem um suíço, um angolano e um japonês. É bem famoso ele, só que eu não lembro, não sei o nome dos integrantes lá. Eu sei que o rapazinho lá da Angola, ele pegou, foi e falou: gente, essa Copa, eles estavam começando a falar sobre a Copa, e o vídeo até tá viralizando. Ele falou: gente, vocês vão se surpreender com uma seleção esse ano. Todo mundo perguntou: quem? Ele falou: Cabo Verde. Kkkkk, todo mundo riu dentro do estúdio. Ele falou: mas por que vocês estão rindo? Cabo Verde. Ele falou: sim, vocês vão se surpreender com Cabo Verde. E, rapaz, Cabo Verde, por pouco mesmo, não tirou a campeã do mundo da Copa de 2026, hein? Então, o que ele disse, rapaz, foi com muita propriedade, porque ele falou ainda o seguinte, falou: vocês conhecem o futebol dessas seleções que estão todos os anos na Copa. Vocês não conhecem o futebol de Cabo Verde. E Cabo Verde, onde fez o diferencial. Assim como foi dito pelo narrador esportivo lá da Cazé TV, o jogo de ontem, Argentina e Cabo Verde, esse foi o jogo da Copa. Eu acho que nem a final da Copa vai chegar aos pés do que foi o jogo de ontem, hein? Olha que eu não sou fã de futebol, não, mas ontem eu tava preparando uma janta lá pra minha esposa com a criançada. E a gente tava assistindo ao mesmo tempo. Rapaz, o que é aquilo? E vou falar pra você pura verdade. Agora vou confessar. Eu estava torcendo pra Cabo Verde. Eu queria que Cabo Verde tirasse a Argentina, mas não deu certo. Mas tá certo. Flávio, vamos torcer amanhã. Vamos torcer amanhã. Vamos aguardar. Ver o que a seleção vai trazer pra gente, né? Eita, maravilha. Dirce Augusta, curtindo a programação. Como é que você tá, Dirce? Forte abraço pra você. Obrigado pela companhia. Marcos Boiadeiro, fala comigo, menino.
14: Sabadô, Jean Kennedy.
15: Opa.
14: Sabadô, conhece de sem dinheiro. Grande abraço aí, meu nome. Toca aí, Joaquim. Lucas Reis e Tarso pra nós aí.
15: Lucas Reis e Tarso, beleza, vou escolher uma aqui e já mando pra você aí na programação. Como é que é? Sábado de S sem dinheiro? Rapaz, hoje eu vou pagar um almoço pra Águia da Maria. Pagar um almoço pra Águia da Maria, porque ela sortou a bufunfa pra nós hoje. Ai, ai, Águia, se chegar uma marmita aí na lotérica, mega sorte, foi eu que mandei, tá? 9h38!

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11: 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Confira comigo, 9h49 na Conte.
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11: Mandando aquele forte abraço, Marlene Martins está curtindo a programação com a gente lá no Guia Supermercado. Acompanhando a programação com a gente, valeu Marlene. Ela mandou pra mim aqui, ó, sensacional Cabo Verde. É, foi incrível mesmo. Valeu Marlene. Bom dia pra você, obrigado pela companhia, tudo bem? Célia de Oliveira. Ah, mandou vídeo aqui, ó. A Bombox tá todo vapor lá. Tá funcionando, hein? Valeu, valeu. Célia de Oliveira, bom dia, bom dia. A Dirce, Dirce Almeida. Pecuária 2, tá curtindo a programação com a gente. Obrigado pelo carinho da audiência. Bom demais, tá junto contigo, levando pra você boa música. Até às 11 horas da manhã, eu faço companhia com muita diversão e sucesso bacana pra você, tudo bem? 9 horas mais 50 minutos, vamos que vamos!

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0: 10 horas.
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0: 10 e 7.
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3: Tudo bem, são 10 horas, 7 minutos, 10 e 7 na programação Conte FM.
2: Yeah.
3: Vamos dando sequência então, levando pra você mais músicas, levando sucesso bacana onde quer que você esteja. Bem-vindos, bem-vindos à nossa Conte FM, a mais ouvida de Pontes e Lacerda e toda a região, 3266-6095, 10 horas mais 8 minutos. Quem tá por aqui? Eliomar de Oliveira, tá curtindo a programação com a gente. Valeu, Eliomar. Bom dia, bom dia. Obrigado pelo carinho da audiência, pedindo para colocar o nome da filha também para concorrer no sorteio. Como é que é? Isla de Oliveira. Valeu, bom dia. Quem mais vem chegando por aqui, participando da programação com a gente? Ele mandou um nome de um monte de nome aqui. Quero participar do sorteio da camiseta da seleção. O Slender de Jesus Galhardo Moreira Oliveira. Gabriela Moreira Oliveira. Daiane Galhardo Moreira Brandão. Claudemiro da Silva Oliveira. Beleza, beleza. Estão concorrendo. O sorteio vai ser amanhã no programa do Célio Fernando, tá bom? Pode ficar atento. E amanhã no Domingo da Conte vai ter um sorteio, tá, pra vocês, tá beleza? São 10 horas 9 minutos na programação. Vamos nos dando sequência, levando pra você mais música, trazendo mais diversão, porque é sabadão. É momento de diversão, momento de alegria. Onde quer que você esteja. Bom dia, vai!

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1: Tá, beleza, já tô de volta por aqui na programação da nossa 95,9. 10 horas mais 16 minutos para você acompanhando a programação com a gente. Obrigado pela sua companhia, obrigado pelo carinho da sua audiência. Para você em todos os cantos da cidade, curtindo a nossa melhor estação. Sempre bom estar junto contigo, levando para você boa música aqui na sua Conte FM, a mais ouvida de Pontes e Lacerda e toda a região. Para você nos sítios, chácaras e fazendas. Bom demais estar junto contigo, levando para você boa música aqui na sua melhor estação, Rádio Conte FM. Tudo bem? Vou trazendo mais músicas. Yasmin Santa e Raça Negra, Menina Mulher.

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2: 10:23.

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13: 10:30.
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Yeah. Muito bem, vamos lá então, já estou de volta por aqui na programação, são 10 horas mais 30 minutos. Pra você em todos os cantos da cidade curtindo a programação com a gente, muito obrigado pela sua companhia. Programa Sábado Mix, todos os sábados levando para você muita música boa, das 8 às 11 horas da manhã, com muita diversão, com muito sucesso bacana para você em todos os cantos da cidade, tudo bem? 10 horas mais 30 minutos, estou trazendo mais músicas boas, chega por aqui, Nickelback.

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1: Fred Fabrício, Cleiton Romário, etapa no volante agora.
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0: música bacana na programação com a GFM. Zainara e Pablo Vittar, quem manda em mim? 10 horas e 44 minutos. Bom dia pra você de Rádio Ligado, curtindo a programação.
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3: 10h44.
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0: 10h51.
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2: Sing, dance for me. Tá, beleza, de volta por aqui na programação da sua Conte FM 95,9, 10h52. Bom dia pra você. Em todos os cantos da cidade, mandando aquele forte abraço. Quem tá curtindo a programação, a Érica Ferreira. Tá curtindo a programação com a gente, mandou mensagem, estão querendo concorrer à camiseta da Seleção Brasileira. O sorteio vai ser amanhã no programa Domingo da Conte. Pode mandar o seu nome porque dá tempo de você participar, hein? Heloísa Maiara Félix Cavalcante também está acompanhando a programação com a gente. Bom dia para você. Obrigado pelo carinho da audiência, também pedindo para participar com a gente. Já está com o nome concorrendo. Manda aquele forte abraço, Leiliane. Leiliane está curtindo a programação com a gente. Obrigado pelo carinho da audiência. Leiliane Santos, sítio Santa Luzia, lá no Serra Azul, curtindo a programação com a gente. Manda aquele forte abraço, nosso grande amigo Jonatas, curtindo a programação também. Bom dia. Quem mais tá por aqui? Pedindo Menina Veneno. Oferecendo pra esposa, tá curtindo a programação. Não mandou nome, não mandou nada, uai. Deixa eu ver aqui se tem aqui no perfil. Não tem, mas bom dia pra vocês. Aí acompanhando a programação com a gente, obrigado pelo carinho da audiência. Deixa eu ver por aqui quem mais. Glauciene Almeida, curtindo a programação, mandou nome, tá concorrendo também a camiseta da Seleção Brasileira. Galera, quem é camiseta? Pessoal, é o seguinte, vamos lá saber quem que fatura. Quem fatura o almoço no restaurante Cheiro Verde, nesse sábado maravilhoso. Deixa eu me ver por aqui quem leva pra casa, Janete Aparecida Félix Cavalcante. Atenção, Janete Aparecida Félix Cavalcante. Você ganhou o almoço lá no restaurante Cheiro Verde, pode passar por lá pra poder estar retirando. Já tô encaminhando o seu nome pra lá. E quem fatura? O voucher abastecimento no valor de R$100, oferecimento Posto Idasa. Quem leva, vem chegando aqui pra gente. Juscelio Leandro. Atenção, Juscelio Leandro, você é o ganhador do voucher abastecimento no oferecimento do Posto Idasa, tá bom? Pode passar aqui na segunda-feira pra pegar autorização e abastecer lá no Posto Idasa, beleza, Juscelio? E é isso, gente, 10h54. Por aqui eu fico deixando um forte abraço a todos vocês, agradecendo sua companhia. Eu retorno na segunda-feira a partir das 5 da manhã com o nosso programa Som do Campo. Na sequência, tem mais diversão, tem mais alegria pra você. Dando continuidade na programação Conte FM, Águia Maria trazendo muita alegria no seu Interligados, tá bom? A você um forte abraço. Obrigado pela companhia. Até amanhã. Até segunda. Amanhã é dia de descansar. Chega!

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1: 11-1. 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
12: 11:06.
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15: E cheguei por aqui, são 11:06, Águeda Maria no pedaço. A partir de agora é Interligados, alegria garantida com Águeda Maria até as 14 horas. Bom dia pra você. Você que ligou o seu radinho agora, seja bem-vindo. Você que já está nos acompanhando desde a madrugada com o Anderson Camargo, já se divertiu bastante com o Véi Geraldo, depois com o Jean Kennedy, agora é comigo. Até as 14 horas, Águeda Maria no comando dessa nave animada, com muita música boa e, é claro, com prêmios, né? Gente, pra hoje eu tenho presentes lindos, inclusive já postei lá no meu Instagram. Vai lá no Instagram, Águeda Maria, Águeda Maria _ comunicação, pra você poder acompanhar a Águeda Maria e saber das novidades. Já postei os presentes lá. Pra hoje eu tenho um copo térmico personalizado do programa Interligados no oferecimento de Lotérica Mega Sorte, nosso super parceiro que estará presenteando hoje o ouvinte Interligados. E para você que der o palpite do jogo de amanhã, porque nós estamos naquela expectativa, são rumores sobre o jogo que estará acontecendo amanhã entre Brasil e Noruega. E aí eu quero saber qual é o placar, como sempre, nossa dinâmica. E vai funcionar das outras vezes, porque o jogo não é hoje, né? Então aí o jogo é amanhã. Nós saberemos quem vai levar o presente da Casa das Capinhas. 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Então, valendo um copo térmico personalizado do Brasil, tá cheio de rumo ao Hexa, tem o símbolo da CBF, tem escritas em verde, amarelo, azul, copo branco, lindo, presente da Casa das Capinhas, pra você que acertar o placar do jogo do Brasil amanhã, tá bom? E como sempre, você que der o seu palpite, vai, se tiver mais palpites acertadores, nós faremos o sorteio entre os palpites acertadores e saberemos quem leva esse copo térmico lindo, presente da Casa das Capinhas. Viu quanta coisa boa tenho pra vocês? Então já manda aí o que você quer. Quero o presente Interligados e o placar. Lembrando que pra você facilitar a minha vida, porque vocês sabem que final de semana eu fico sozinha aqui, né, gente? Senão eu não vou dar conta de registrar a nossa lista. Manda digitado aí o seu nome e o número de telefone, tá bom? Nome, número de telefone e o placar que você acha, o seu palpite, tá bom? Me ajuda, porque nesse sábado nós faremos a festa como todos os outros, né? É Interligados que tá começando, 11:09, aumente o volume do rádio.

Agora, meu amigo, é a chance do Brasil. E tá todo mundo com medo daquele grandão, né? Gente, eu dou muita risada. O brasileiro é muito criativo. Os vídeos que estão rolando lá no Instagram e também no TikTok é de rir. É o seu programa Interligados no Ar. E olha, gente, olha, você sabe que tá todo mundo aqui em Pontes Lacerda, naquele clima, naquela expectativa de Expoeste, né? Ah, coisa maravilhosa. Quero já de início dar um beijo, mandar um beijo especial às minhas amigas lá da Placar Country. 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E já que estamos em clima de Expoeste, já desde já, né? Entrou julho naquela expectativa. Nós vamos juntinhos curtir aqui, ó. E claro, né? Um Alan Jackson é sempre bom. Ele que realizou o último show, né? Por homenagear o cara, porque ele merece. Uma voz marcante e maravilhosa que todo mundo gosta. Ah, se eu pudesse, meu dinheiro desse, eu tava lá. Tava lá no dia do show, viu? Mas... bora curtir por aqui, né, Águida? 11h14, bom dia pra você!

que gostoso, né? Sabe o que eu me lembrei? Na minha época de escola, a gente fazia grupos de dança, né? Vocês acreditam que nós dançamos essa música? Ah, nós era tudo country. Eita, tempinho bom. E sabe o que eu sempre falo? Que uma puxa a outra. Olha o que eu encontrei no nosso playlist.

0: som de Shania Twain. Ai, que coisa boa a gente relembrar uma música country dessa, né? Quero mandar um abraço especial pro meu amigo Monstrinho lá da Moncar. Bom dia, Monstrinho. Tudo bem pra você, pra Cris, pra toda a equipe Moncar. Aquele abraço, trabalhando e ouvindo a Rádio Conte Águeda Maria aqui. Abraço pra vocês, bom trabalho, bom final de semana, tá bom? Nosso amigo Vanderlei Monstrinho, né, Monstrinho? Abraço pra você, viu? Todo sábado o Monstrinho tá curtindo Interligados. Eu sei disso. Às vezes quando ele tá atendendo aí na zona rural também, vai lá no som do carro ouvindo a Conte. Valeu, meu amigo. Abraço pra você. A galera toda tá participando aqui, a Dona Ieda, também a Solange Marques, a Leide, a Clenismara, a Marlene, a Leiliane, também o Alex, a Célia de Oliveira. Tá todo mundo mandando aí, sabe o quê? O placar. Tá todo mundo querendo concorrer a esse copo térmico, gente, é bonito demais, viu? É bonito demais, é um mega presente pra você aí, ó. O que você acha? Brasil e Noruega é amanhã, né? O que você acha? 2x1? 1x1? 3x1? 5x1? Deus a Deus, é. Manda seu palpite, manda. Manda também o seu nome, tá bom? E o número de telefone digitados pra mim poder facilitar. Pra facilitar minha vida aqui, né? Bora, bora. Vem chegando um pagode de leve? Ah, não? Não, produção. Tem que ir pro intervalo? Tá bom, então. Eu vou deixar o pagode pra depois do intervalo, porque agora, bora faturar e daqui a pouquinho tem mais música pra você.
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2: 11h22.
0: 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Se liga só, 11h22.
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1: 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Se liga na Hora Conte, 11h28. Na sua melhor estação, 11 horas e 28 minutos, e a gente vai seguindo aqui com o nosso programa Interligados, que está apenas começando. Águida Maria com vocês até o meio-dia. Até o meio-dia, Águida? Até as 14 horas, minha filha. Meio-dia você não tá nem querendo ir embora ainda. Ai, ai, meus coleguinhas já estão participando de montão ali no WhatsApp, que tá todo verdinho. Hoje é dia, sabe o que, que hoje é dia? Hoje é dia de eu não dar conta de tanta participação. Olha só, que coisa boa, né? Mas é muito bom, eu fico muito feliz com a participação de todos vocês, porque é muito gostoso a gente estar aqui nessa interação gostosa, né? É final de semana, é tudo de bom, e vocês fazem parte do meu sábado. O dia que eu não venho aqui, eu sinto falta, tá? É, não pense que não sinto falta, porque eu sinto falta sim, tá bom? 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Abraço pra Cláudia, para o Fábio e toda a equipe Pé Legal Calçados. 11 horas e 31 minutos, vem chegando o som do Menos é Mais.

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5: Você tá na Conte de Pontes e Lacerda. Este é o seu programa Interligados, que segue até as 14 horas comigo, Águida Maria. Bora fazer a festa? Porque final de semana, gente, que clima gostoso é esse? Fala pra mim, tá sentindo frio? Onde você tá? Tá muito frio? Eu sou mole de um tanto, né? Ontem eu tava batendo o queixo. Hoje não, hoje já tem um solzinho, né? Já tá mais clean. Tá bom de tomar um vinhozinho mais tarde ou aquele quentão nas festas juninas, né? Hoje tem festa junina por aí, bora saber? Onde que tem festa junina? Vou me informar pra contar pra vocês. Onde que tem festa junina pra você ir lá tomar um quentão, tomar um vinhozinho, ficar quentinho, comer uma canjica, um milhozinho assado? Ah, que coisa boa será, gente, que tem milho por aí pra fazer milho assado? Eu não tenho encontrado espigas de milho pra fazer milho assado. 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Abraço também pros meus amigos aí no sítio, chácaras e fazendas da região. Tá dando carona pra gente? Tá ouvindo a Águida Maria aí no seu carro? Bom dia pra você! Até as 14 horas estamos aqui, ó, colados, tá? Você que está no seu trabalho, bom dia pra você também. As minhas amigas lá na Bruna Papelaria. Oi, gente, bom dia pra vocês. Obrigada pelo carinho da audiência. A nossa amiga Lena, a Lena mandou pra mim aí o convite. Vai ter mais aí um lá no Rancho Santa Helena, né, Lena? Aquele arraiá com respeito, né, amiga? Um beijo pra você, queridona. Obrigada. A Lena, deixa eu ver quem mais. A Luz, a Irene, a Lala, o Delay, a família toda. A minha amiga Rose também. Todos lá na Bruna Papelaria, super beijo. 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Ô, gente, eu vou te contar, viu? Águida Maria com o celular na mão, gravando, é impossível. 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Branquinha, com o banco marrom, super linda. 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Ai, ai. É assim, né? Já pensou se a moda pega? Eu acho que eu vou fazer isso. Vou sair a Marechal Rondon lá fora. Aí se vocês estiverem ouvindo a Conte, eu gravo pra você. Olha que legal! Acho que eu vou fazer isso semana que vem, hein? Fique atento! Deixa o rádio ligado! Ai, ai! 11 horas e 46 minutos! Eu vou trazer um sucesso, aí a gente vai pro intervalo. Daqui a pouco a gente bate mais um papo por aqui, porque é só animação no seu final de semana, no seu sabadão. A gente curtir de montão. Olha, até rimou. Benza Deus, a mulher tá impossível hoje. 11h47 na sua manhã.
0: Eu acho que você tem que mandar aquela mensagem. Mas manda o que tá no seu coração. Porque se fosse eu falaria mais ou menos assim.
3: Ei, boa noite. Antes de te bloquear, eu só vim te dizer que a partir de hoje pode tocar o terror, fazer o que quiser fazer. A boca é sua, curtir sua farra, sinto mais nada.
0: Não, apaga, apaga, apaga.

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1: Na sua melhor programação, 11 horas e 52 minutos, é o seu programa Interligados que segue daqui a pouquinho. Continuamos por aqui com mais música.
2: 11:52.

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0: 11:57.
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2: No seu final de semana, Interligados por aqui, fazendo aquela festa. Bom dia pra você. Daqui a pouquinho já é boa tarde, né? Daqui a pouquinho já é boa tarde, nós estamos no horário do almoço. 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Bom trabalho. 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Vem chegando sucesso aqui na Conte. Eita, Lele, o negócio tá bom hoje, hein? Esse WhatsApp tá daquele jeito, né? Bora trazer um sucesso aqui? Olha o que eu encontrei por aqui, gente. Aumente o volume do rádio, porque vale a pena 12:30 em ponto.
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1: 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Meio-dia e quatro na Conte.

0: Meio-dia e 4.
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8: Meio-dia e 9.
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0: Meio-dia e 14.
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2: Confirmando para você, meio-dia e 14 na nossa programação Rádio Conte. A gente segue por aqui, né? Fazendo a festa do seu final de semana. Hoje, sabadão, é bom demais estar aqui curtindo muita música boa. 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E claro, também para hoje nós temos o sorteio de outro copo térmico presente da Lotérica Mega Sorte e programa Interligados. Participe com a gente, porque são presentes lindos, maravilhosos, feitos especialmente para vocês aqui do Interligados. Bora lá pro WhatsApp Conte, que até agora eu não falei com meus coleguinhas, assim, falei direito, né? Só falei por cima. Mandei um oi, mas só foi aquele oi. Só chegou por aqui, né? A dona Ieda passou por aqui. Bom dia, dona Ieda. Ela que mandou aquele recadinho pra lá de especial.
3: Oi, Águia Maria. Estou ligada.
2: Bom dia.
3: Às 4 da manhã. Estou contigo, Águida.
2: Ai, que bom. Obrigada.
3: Eu quero participar do sorteio, Águida.
2: Tá hoje bom.
3: A música de Paulo e Paulinho. Amor de primavera.
2: Um amor você, de primavera. Tá joia, dona Ieda. Um beijo. Solange Marques também. Ô Solange falou que o placar é 2-1, gente, 2-1 para o Brasil, tá registrado aqui a sua participação, a Leide também passou por aqui registrando 2-1 no placar, eita, só vai dar 2-1 aqui, viu? Clenismar, minha querida, tudo bem? Foi o maior palpite do jogo passado, foi o 2-1, viu gente? 2-1 e 3-1 também. 3-1 também foi um placar muito falado aqui no nosso sorteio. Quem mais? A Clenismar mandou por aqui. Clenismar não mandou placar. Tá joia. Quem mais? A Marlene Martins também tá ouvindo a Conte, né, Marlene? Ai, mandou até vídeo que tá aqui na expectativa. Cadê seu placar, bonita? Ela que foi a ganhadora do copo térmico da semana passada, né, Marlene? Ela adorou. Inclusive, a gente até postou fotinho lá no Instagram. Quem mais? Águida, quero participar do sorteio do copo térmico da Lotérica. Tenha um ótimo sábado. Um beijo pra você. E meu palpite é 2-1, tá? 2-1 é a Leilane Santos, tá joia, Leilane? O Alex falou pra mim, o Alex Ramos, que o palpite dele é 2-0. 2-0, tá registrado, Alex, tá joia? A Célia de Oliveira mandou até vídeo, sabe por quê? A bonita tem uma bombox pra ouvir a gente. Ó, ó o som. Benza a Deus, hein, Célia? Chique demais, mulher. Essa Célia de Oliveira é show. Um beijo, minha querida. Obrigada por sua participação aqui, tá bom? Célia de Oliveira é muito animada sempre. A Glauciene Ribeiro mandou aqui pra mim. 2-1 é o placar que ela tá colocando aqui para concorrer a um copo lindo da Casa das Capinhas. Quem mais passa por aqui? Oi!
4: Oi, Águida, tudo bem?
2: Tô bem.
4: Eu tô também escutando a sua rádio aqui.
2: É?
4: Muito bom.
2: Que bom, amiga.
4: Eu gostaria de participar do sorteio do copo, tá?
2: Tá.
4: Nossa.
2: Uhum.
4: Pra mim vai dar 2-0 ou 2-1?
2: 2-0. É a Kelane.
4: O menor do meu filho, Anderson Henrique, Jerônimo Alves.
2: Uhum.
4: O meu esposo, Marcos Alves.
2: Uhum.
4: Tá bom?
2: Ô amiga, me ajuda aí, digita aí o nome completo, por favor, e o seu placar que você deu o palpite aí, tá bom? Vai, galerinha, lembrando vocês, participa aqui comigo, manda aí o seu nome e o número de telefone digitado, mesmo que você já tenha salvo aqui, é porque fica mais fácil

0: para mim poder colocar lá na nossa lista de sorteio. Lembrando que o nosso sorteio do Copo do Brasil, Copo da Copa, presente da Casa das Capinhas, será sorteada entre os palpites acertadores, que eu sei que tem mais de um palpite. Então, entre os acertadores, a gente faz o sorteio do copo térmico presente lá da Casa das Capinhas, tá bom? O Henrique Martins Franco mandou aqui o nome dele digitado bonitinho, número de telefone. Só não digitou o palpite dele, mas ele mandou áudio aqui.
1: Errado, eu quero o copo térmico.
0: Quer copo térmico, então só vai participar do copo térmico, tá bom? Ai, quem mais passou por aqui? Santana Dantas mandou bom dia, só bom dia pra você. Quem mais? A minha amiga Tati Spoladori também tá participando por aqui, a Mariana também. Mariana, Manuela tá aqui hoje. Hoje a Manuela tá participando comigo aqui, né, Manu? Fala um oi aí pra galera, Manu.
2: Bom dia! Gente, vocês estão bem?
0: Deixa eu ver, peraí. Deixa eu colocar aqui. Tá ouvindo aqui. Deixa eu ver, peraí, Manu. Tem que preparar aqui, Manu. Calma aí. Fala bom dia.
2: Bom dia, gente. Vocês estão bem?
0: Ah, bom dia. Cadê? Não tá aparecendo aqui, Manu. Esse microfone não tá funcionando? Não é possível.
2: Se não tiver funcionando...
0: Hã? Tá funcionando? Aqui. Peraí, eu vou pegar outro. Tem esse aí? Aquele outro lá, Manu. Aqui, é um tanto de microfone aqui, benza a Deus. Deixa eu arrumar aqui, que a Manu quer falar bom dia também pra galera que tá participando comigo. Aí, agora sim, agora sim. Fala bom dia, Manu.
3: Bom dia, gente!
0: Estourou, Manu. Agora estourou.
3: Bom dia!
0: Aí. Agora sim, agora pode falar.
3: Aí, bom dia, gente, vocês estão bem?
0: É, a galera tá bem, tá ouvindo você agora, Manu. Boa tarde. Bom dia, boa tarde. Tá no bom dia, né? Nós não almoçou ainda.
3: É.
0: E hoje a gente foi lá no centro, né? Dar uma passeada por lá. Você gostou?
3: Gostei.
0: É? E onde que a gente foi?
3: Onde a gente foi?
0: Aham.
3: Lá na Casa das Capinhas.
0: E aí depois, passamos lá vendo a moto da Ótica Visual, não foi?
3: Foi.
0: Ai, ai. Manu, você tá de férias?
3: Tô.
0: Tá de férias já? Uhum. Ai, legal. Então manda um beijo pros seus amiguinhos que estão te ouvindo nessa manhã. Galerinha lá da escola. Fala aí. Fala o quê? Ai, boas férias pra todo mundo. Tá bom, então. Deixa eu continuar aqui. Tá bom. Desligou. Você desligou aí.
3: Não, tá.
0: Deixa eu continuar aqui e mandar alô pra galera. Olha lá, a Vanessa Freitas tá participando aqui com a gente. Oi, Vanessinha. Tudo bem? Mandou aí 2-1 placar dela. Deixa eu ver quem mais. O Israel Federici também quer participar. Ele colocou que é 2-0. 2-0 pra Noruega? Israel Federici, eu vou registrar, né? Vai que. Tudo bem. O Gilberto mandou áudio aqui pra gente também. Fala comigo, Gilberto.
4: Olá, Guida Maria. Bom dia, bom dia.
0: Bom dia.
4: Toca pra nós aí. Toca o último julgamento pra nós.
0: Ave.
4: Ofereço pra você, pra todos da rádio, pra todos de Pontes da Serra, toda a região, pra todos os ouvintes.
0: Uhum.
4: E se tiver sorteio do Cop Steiner ou de alguma coisa, coloca meu nome aí,
0: tá
4: por
0: bom.
4: Favor.
0: Tá
4: um abraço, fica com Deus.
0: Abraço. Obrigada por sua participação. Quem mais passou por aqui? A Angélica Cristina. Angélica mandou a Águida. O palpite para o jogo é 3-1. 3-1 para o Brasil. Quero participar do de hoje também. Combinado, tá registrado. A Érica Baioco passou por aqui. Oi, Érica. Bom dia pra você. A Érica colocou que é 3-2 para o Brasil. Tá joia, tá registrado também. Quem mais passou por aqui? O Eslaine. Oi, Eslaine. O Eslaine mandou que é 2-1. 2-1 é o palpite da Eslaine, do Gabriel, da Daiane e também do Claudemir, tá, joia? Galera toda participando. A Edneia, lá do Cerro Azul, né, Edneia? Um beijo pra você, obrigada pelo carinho, mandou que é 1-0 para o Brasil. Minha amiga Gesita, lá da Gazin, daqui a pouco tá passando por aqui participar com a gente, né, Gesita? A Juliana Oliveira mandou que é 2-1 também, querendo participar. A Clenismar falou que é 2-1, tô falando. Angra também mandou por aqui que é 2-1. Marlene Martins é 2-1. Angla, minha querida Angla. Anglia Ramires, 3-1. 3-1 é o placar que a Anglia acha que vai finalizar o jogo de amanhã. A Fiamma mandou que é 1-2. 1-2. 2 pro Brasil, amiga? É isso. Manda aí, tá? Pra mim confirmar aqui o seu palpite, tá? Quem mais tá passando? A Silvia. Silvia mandou que é 1 para o Brasil, 0 para a Noruega. A Dirce Augusta lá na Pecuária 2 falou que é 3 para o Brasil e 1 para a Noruega. A Kelane mandou por aqui agora. Ah, agora sim, né, amiga? A Kelane mandou aqui o Wanderson Henrique. Ah, tá bom, então. Deixa eu ver.
5: Então eu vou escrever o nome do meu marido.
0: Tá bom, amiga. O seu placar, qual que é? Você não mandou digitado o placar. Faltou o nome, ela mandou o nome. Esqueceu do placar, né? Manda digitado, Anglia, me ajuda. Ela mandou áudio. Não, amiga, manda digitado, me ajuda. Sabe por quê, gente? A gente faz bonitinho aqui. É muito organizado o nosso placar. A gente coloca numa lista. Então, pra facilitar pra mim, que fico sozinha aqui, mexendo com a mesa de som, atendendo o WhatsApp, atendendo o computador que vai pro ar. Então, eu preciso da sua ajuda. Manda digitado, tá bom? O Chicão também passou por aqui, né, Francisco? Ele mandou que é 2-0 para o Brasil. 2-0. Sofia mandou também. Sofia Oliveira, 3-2 é o placar da Sofia. Célia de Oliveira mandou áudio.
6: Sabadão, Águia da Maria, estou por cá. Meu placar também, meu palpite aí é 2-0.
0: 2-0, tá bom.
6: 2 pro Brasil e 0 aí pro adversário.
0: Tá joia, é. Querida.
6: Olha aí, então, nós, que eu amado Batista, boêmio, eu ofereço pra você, Águia. Pra Manuzinha, essa princesa.
0: Ai, que linda.
6: E pra minha amiga Anga, na Vila Sérgio, pra Lino, no Rancho 95.
0: Rafael
6: de Oliveira, lá na G3, pra Tainara, pra Alice. Todas as galerinhas lá, Cartuz. E pro Beto da ambulância. E pra quem tiver estonzado, curtindo a nossa conte com nós.
0: Tá joia.
6: Tchau, obrigado. Uma boa tarde.
0: Uma boa tarde pra você também, Célia, viu? Manu, você ganhou beijo aí da Célia de Oliveira. Manda um beijo pra ela também.
3: Um beijo pra você também.
0: Ai, que linda. A Auriene também mandou por aqui dizendo que é 4-2 é o palpite da Auriene. Eita, Auriene, tu tá na expectativa maravilhosa, hein? Lá no Residencial Glória, nossa amiga Auriene. 4-2, registrado, amiga. O Valdivino falou que é 2-1. Quem mais? A Marilza também falou que é 3-2. Marilza diz que vai pros pênaltis e vai ficar 3-2. Eita, mulher porreta. Quem mais tá mandando por aqui? Agora sim, a Kelane mandou que é 3-1 para o Brasil. Isso aí, amiga. Um beijo pra você. Obrigada, tá bom? A Célia de Oliveira também mandou coração, porque ganhou o beijo da Manu. Quem mais passou por aqui também? O Gustavo Henrique. Olha, nome de jogador de futebol, viu, Gustavo Henrique? Manda aí seu palpite, amigo. Tô aguardando digitar. Ai, ai, a galera toda participando, 12:26, aqui os meus indicadores estão dizendo que eu já falei bastante, que eu devo tocar música, então eu vou tocar música e daqui a pouquinho eu volto pro WhatsApp, que tá cheio de mensagens, e aí eu vou mandando, tá bom? Manda seu placar aí, porque realmente hoje o presente tá lindo, pra todos vocês participarem com a gente. Ah, Kelane mandou beijo pra Manu, e aí, Manu?
3: Um beijo pra todos vocês.
0: Aí, muito bem, minha comentarista do dia. Manu, você gosta de assistir os jogos do Brasil?
3: Gosto.
0: E você vai torcer pelo Brasil, claro, né?
3: Óbvio.
0: E aí, qual placar você acha que vai ser, Manu, do jogo de amanhã?
3: 4-1?
0: Muito bem, tá na expectativa boa, viu, Manu? Então vamos torcer bastante para o Brasil, não é mesmo? Então tá joia. Eu vou trazer sucesso daqui a pouquinho. A gente volta pra bater papo por aqui, porque o nosso Interligados vai até às 14 horas. E eu conto com todos vocês. O palpite do Gustavo Henrique é 3-1, ele mandou aqui. Tá joia, Gustavo? Beijo pra todo mundo. Continue mandando mensagem, mandando o seu palpite para o placar do jogo de amanhã entre Brasil e Noruega, pra você concorrer a um lindo presente aqui do nosso programa Interligados. Vem chegando o som do grupo Menos é Mais.

0: pro meio-dia 33.
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0: É o som do Hugo e Guilherme na nossa programação Rádio Conte a Coração na Cama, meio-dia e 34 na sua melhor. Continue participando com a gente, Interligado só vai ao rápido intervalo, já já tem mais música pra você.
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4: Meio-dia e 34.

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6: Meio-dia e 39. O relógio.

0: top. Adoro essas vinhetas minhas, viu, gente? Meio-dia e 40 na nossa programação Rádio Conte. Uma ótima tarde pra você, se assim já podemos dizer. Boa tarde. 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Meio-dia e 42, e sabe quem passa por aqui? 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
0: 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E a gente vai seguindo aqui na nossa programação, 12:45. A galera continua participando comigo, mandando aí os palpites, né, do jogo de amanhã. Oi, Lorena. Lorena Vitória passou por aqui participando comigo. Lorena, lembra de mandar o seu palpite, tá, amiga? Só veio aqui que você quer concorrer, mas você não mandou que é o palpite, tá bom? Um beijo também pra quem mais? A Durvalina tá por aqui, né, Durvalina? Durvalina Aparecida. Você tava sumida, viu, Durvalina? Você acha que eu não sinto falta, não, né, bonita? Tá bom. Um beijo pra você, tá? Ai, ai, quem mais aqui? O Fernando Vitorino passando por aqui também, querendo participar do sorteio. Gente, manda o palpite, senão vocês não vão participar, não. Só vou colocar quem mandar certinho aqui. Vocês estão mal acostumados. César Augusto passa por aqui. Fala comigo, César.
2: Alô, Águida, muito boa tarde.
0: Boa tarde.
2: Aqui na Rua Maranhão, hein? Que anda pra cima aqui, aqui na Mecânica de São Paulo. Ligadinho aqui na rádio.
0: Ah, é?
2: Um alusão especial pra ele aí, que ao meu lado aqui é o seu
0: Rock. Oi, seu Paulo. Também. Seu Rock.
2: Aqui é o seu Rock, rapaz.
0: Seu também Rock, ouvinte conheço. Ouvinte assíduo.
2: FM aí. Manda alô pro Bovem, seu Rock.
0: Ô, seu Rock.
3: Opa, boa tarde, tranquilo, como é que tá o pessoal daí?
0: Tudo opa, tranquilo? Com todo saúde animado, e alegria.
3: No Brasil?
0: Opa.
2: Quanto vai ser o jogo amanhã, hein?
3: Acho que 2-1, eu acho que o outro time vai fazer um gol primeiro, depois o Brasil vai fazer 2. Vai ser esse placar de novo pra nós.
2: Arrebentar o coração.
3: É, exatamente, então aí, Brasil.
2: E aí, seu Paulo, qual vai ser o jogo amanhã?
4: Ô, meu amigo, boa tarde.
0: Boa tarde, seu Paulo, 0. Tá jóia.
4: Brasil, um do Neymar.
0: Eita! Vai tirar o plástico bolha. Tá joia, César Augusto. Obrigado por sua participação aqui no Interligado. Sempre que tiver aí, em qualquer lugar que você estiver, a galera estiver ouvindo a Conte, César, participa. Entra aqui ao vivo pra gente fazer a festa no final de semana, combinado? Seu Paulo, aquele abraço. Seu Rock, aquele abraço. Obrigado aí pela satisfação da audiência de vocês. Um beijo grande, bom final de semana. Tá registrado o palpite de vocês aqui, tá bom? Pra vocês concorrerem também, tá joia? Um beijo pra vocês, obrigado pela sintonia. 12:47, bora trazer música na nossa programação. É Guilherme Santiago chegando por aqui.

0: Obrigado!
1: Aí o som de Guilherme Santiago. E daí, meio-dia e 50 na nossa programação Rádio Conte. Vamos que vamos!
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3: Meio-dia e 50.
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0: 12:55.
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2: Daqui a pouquinho tem mais música pra você. Agora eu quero falar de coisa boa, trazer notícias do comércio, falar de Fennel Idiomas, viu? 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Ô, gente, eu tô rindo aqui. 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Vou trazer aqui o sucesso do Di Paulo e Paulino. Indicação do João Pedro, que hoje a família toda tá aqui. João Pedro chegou por aqui também, né, João? Quer falar também? A Manu fala. Não quer falar, não? Ah, então tá bom. Vou trazer o som do Di Paulo e Paulina, indicação do João Pedro aqui. Todo mundo gosta de um sertanejo, então bora curtir. 12:59.

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1: São 13 horas e 10 minutos, é o nosso Momento Retrô que chega por aqui, mas antes de começar a trazer as empoeiradas da Conte, quero falar pra você de drogarias ultra popular, as mais baratas do Brasil. 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São 13 horas e 11 minutos, abrindo o nosso momento retrô, uma antiga daquelas, viu? Quem aí era fã da Angélica? Continua sendo, né, gente?

assim no nariz, pra falar, pra cantar essa música. Saindo de um romântico de Angélica ao som de Voo de Táxi. Quem se lembra dessa? É o nosso momento retrô, as empoeiradas da Conte.

ótima tarde pra você. São 13 horas e 15 minutos, é o som do nosso Momento Retrô. Lembra que eu sempre falo pra vocês que uma puxa a outra? Essa daqui que eu vou trazer é mais ou menos da mesma época, ó.

0: este é o som de Venga Boys. Ainda no playlist do Venga Boys? Ah, impossível, né? Olha essa aqui.
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0: É pra alegrar a sua tarde, nosso momento retrô. Revirando o baú da Conte. Olha o que a gente encontra por aqui, né?

nosso momento retrô na sua tarde, conte. Você sabe que a gente coloca assim um pedacinho de cada uma, né? Pra dar tempo de curtir vários sucessos retrô. Chegando mais uma. Oh, Carol. E essa aqui? 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

0: Essa embalou muitos romances.
1: Ai, ai, tô falando igual o DJ Celso. Adoro, inclusive.
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1: É pra aumentar o volume, viu? A Célia de Oliveira tá nos ouvindo na sua grande bombox. Oi, Marluce Moraes, tudo bem? Lá na Vila Guaporé. Excelente tarde pra todos vocês.
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1: Uma ótima tarde pra você também, Fábio. A nossa amiga Cristiane também. Rafael também chegou por aqui. Silvana Alexandre.

fala que você não lembrou daquele tempo bom que não volta mais, né? E essa aqui? Eita, tá impossível hoje, hein? Uma ótima tarde pra você! 13h22. A produção tá mandando eu ir pro intervalo depois dessa. Aguenta aí, tá? Aumenta o volume do seu rádio! Interligados no ar!

0: 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Na sua tarde, conte. Oh no, bora de rápido intervalo, tá, produção? É rapidinho, tá? Aí daqui a pouco eu trago mais um pouquinho de momento retrô.
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3: Horas e 28 minutos, dando continuidade ao nosso momento retrô.
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3: 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Bora navegar no tempo. É Dire Straits. Adoro essa música, gente. Feche os olhos e se imagine um lugar especial.

Retro, um sucesso atrás do outro. Check out Guitar George. 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E aí, navegou? Foi lá nas lembranças profundas. É o nosso momento retro, né? Relembrando os sucessos que marcaram época.

O som de Like a Virgin é Madonna. E essa aqui, ó, que fez o maior sucesso ultimamente. Vocês entraram na trend? Fizeram aquele videozinho? Será?

0: Madonna, La Isla Bonita. São 13 horas e 33 minutos para encerrar o nosso programa. Ainda não, tá? É só o momento retrô que a gente encerra. Esse blocão especial. Dá vontade de seguir, né? Ai, ai. Fechando com chave de ouro o nosso momento retrô, que volta no próximo sábado a partir das 13 horas. Esse é o nosso blocão especial, né? Onde a gente revira o baú da Conte e traz muita coisa boa. Nós só vamos a um rápido intervalo. Na sequência tem mais música pra você, porque o Interligados ainda não acabou.
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0: Se liga na hora, 1h34. 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
3: Na hora 1h38.
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3: É o seu programa de todos os sábados, das 11 às 14 horas. Comigo, Águida Maria. A gente faz a festa, curte muita música boa, compartilha informações e dá muitas risadas, né? 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Obrigado pela parceria e pela sintonia. São 13 horas e 40 minutos, trazendo mais um sucesso. Enquanto isso, eu vou terminar aqui o meu cadastro, porque daqui a pouquinho tem resultado de sorteio.

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0: finalizando o nosso momento retrô. Momento retrô, interligado, é tudo bagunçado. Deixa eu contar pra vocês, meu computador fechou tudo aqui. Tem que recomeçar a minha lista, mas o sorteio do copo de hoje já foi feito, tá? Esse um tá registrado aqui no WhatsApp. Mas aí a lista vai acabar, viu? Fala sério. Reiniciou tudo! Pensa num apuro, mas tá bom, tá tudo certo. Bora pra resultado de sorteio.
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0: Jamais estaremos sós, né? Você faz companhia pra mim, eu faço companhia pra você. 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Agradecendo a todos vocês pelo carinho, pela participação, por estar comigo, né, até agora, finalzinho do programa, que a gente se diverte de montão aqui no nosso programa Interligados. Todos os sábados nós temos um encontro marcado, tá bom? Combinado dessa forma. E olha, gente, agora é hora de restar de sorteio, né? 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E a ganhadora do nosso copo personalizado aqui do programa Interligados e da Lotérica Mega Sorte é a Silvia Regina. Silvia Regina, do 99927, final 20. Silvia Regina, passa aqui na segunda-feira, porque a partir de agora não tem horário de expediente aqui. Então, na segunda, você pode passar aqui, tirar o seu copo do Interligados e da Lotérica Mega Sorte, tá bom, Silvia? E o copo da Casa das Capinhas, todo lindo, todo personalizado de Copa do Mundo. Nós saberemos o ganhador na segunda também, porque o jogo é amanhã, né? E os palpites já estão aqui registrados, tá? E aí, amanhã tem o jogaço. Na segunda-feira, vocês acompanham o sorteio através do meu Instagram, tá bom? Lá no Águida Maria, _ comunicação. Combinado, então? Um beijo grande pra todos vocês. Muito obrigado pela companhia. Me diverti de montão neste sábado. Esse é um trabalho maravilhoso, né? A gente se diverte muito, né? Um beijo grande a todos vocês. Fiquem com Deus. Aumente o volume do seu rádio, que ainda tem música por aqui. E daqui a pouquinho vem chegando aí o programa da Igreja Presbiteriana Renovada, trazendo aí a mensagem, né, a palavra de Deus, de uma maneira muito leve, descontraída, aqui pelas ondas da 95,9. A todos vocês, um beijo grande, fiquem com Deus e até a próxima. Tchau, tchau!

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2: Boa tarde pra você.

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0: a minha maravilha. Shalom Adonai, boa tarde a todos. Que bênção, sejam todos bem-vindos ao programa Vida Renovada.
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0: Isso mesmo, um programa que traz fé, alegria e muita paz no seu coração.
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0: Isso mesmo, com muita alegria aqui nesse sabadão, né? Estarei com vocês aqui até às 16 horas. Um programa aqui idealizado pela Igreja Presbiteriana Renovada de Pontes e Lacerda, Mato Grosso. Isso mesmo, na direção do nosso pastor Emerson Nascimento. Eu, presbítero Gedeon, estarei com vocês até às 16 horas, trazendo muita música, atendendo seu pedido musical, né? Orando por você e levando a palavra de Deus pro seu coração nessa tarde de sábado.

Que bênção nesse clima aqui de louvor, de adoração, que você tire essa tarde para você poder agradecer a Deus, este Deus maravilhoso, que você possa engrandecer o nome dele, porque só ele é digno de toda honra, toda glória e toda adoração. Você conhece este Deus maravilhoso? É a oportunidade de nós estarmos na presença deste Deus, né? Por isso nós fazemos todos os sábados aqui este programa, para você ter a oportunidade, por mais que você esteja neste momento no trabalho, talvez você está viajando, não sei onde você está. O importante é que você esteja debaixo das mãos poderosas do nosso Deus. Isso mesmo. E aqui para começar o nosso programa, eu já quero destacar um texto da carta de Filipenses, no capítulo 4, no versículo 13. Diz assim a palavra do Senhor, Filipenses 4 e 13. Vou ler o 12 também. Sei o que é passar necessidade e sei o que é ter fartura. Aprendi a passar por toda e qualquer situação. Seja bem alimentado, seja com fome, tendo muito ou passando.

superpoderes. Não. Este texto, este versículo, ele transmite uma mensagem de contentamento e dependência que nós precisamos ter, sabe quem? Em Deus. Afirmando que é possível nós superar e nos adaptarmos a qualquer situação. Seja na fartura, como no versículo 12 diz, ou na escassez também. Por meio da força que Cristo concede a nós podemos passar por todos os momentos e chegar no nosso destino. Com Cristo nós somos mais do que vencedor. Sabe, nós precisamos entregar a nossa vida, os nossos caminhos ao Senhor. Nós precisamos confiar no Senhor. Sabe por quê? Porque esse texto está nos dando essa garantia. Que com Cristo nós podemos estar fortalecido nele. Com Cristo nós podemos enfrentar todas as situações. Eu não sei qual momento você está vivendo na sua vida, se é o momento de fartura, se é o momento de escassez, mas eu quero dizer para você que em todo tempo Deus pode estar operando milagre e maravilhas em nossa vida, em nosso meio, em nossa casa, onde nós estiver. Que você nessa tarde saiba que o poderoso Deus, sabe que este Deus maravilhoso, o Deus da Bíblia, o Deus das Escrituras Sagradas, ele permite com que nós nos aproximamos dele quando nós o invocamos, quando nós o buscamos de todo o nosso coração, quando nós buscamos de espírito e em verdade. E eu convido você nessa tarde, nessas 2 horas que passaremos juntos aqui, que nós possamos colocar a nossa vida diante de Deus, que você possa colocar a sua vida, a sua casa, o seu trabalho diante do nosso Deus Todo-Poderoso. E saiba que ele pode surpreender você. Saiba que ele pode fazer com que a sua sorte possa ser mudada ainda nessa tarde. Porque nós cremos num Deus poderoso. Porque nós cremos num Deus, no Jesus, que morreu e ressuscitou. Venceu a morte por nós, que pagou pelos nossos pecados. E hoje nós podemos dizer que nós somos livres. Que Deus te abençoe nessa tarde. Estamos apenas começando o nosso programa. Continue aqui conosco. Deus abençoe você.

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1: Que bênção, 14 horas e 24 minutinhos, seguindo por aqui a nossa programação, programa Vida Renovada. Quero aqui mandar um abraço a todos os nossos ouvintes da nossa imensa região, né, aqui, Vale do Jauru, aqui, Jauru, São Domingos, Adrianópolis, nossos ouvintes lá em Lucialva, né, distrito ali de Jauru, que Deus possa estar abençoando a vida de cada um de nossos ouvintes nessa tarde de sábado. Nossos irmãos, né, da Presbiteriana Renovada lá de Jauru, que hoje está tendo lá uma programação especial na igreja de Jauru. Nós aqui de Pontes Lacerda, da Igreja Presbiteriana, estaremos indo para lá, né? Tem uma programação especial lá hoje com nossos irmãos. Você aí de Jauru, nós somos nossos convidados, né? Para você estar participando do culto aí na Igreja Presbiteriana Renovada aí de Jauru, Mato Grosso. Um abraço, né? A todos aí os moradores de Jauru, Lucialva, toda essa região aí. Que Deus esteja abençoando vocês. Temos muitos ouvintes aí nessa região, né? Nessa imensa região. Você aqui também da região aqui de Pontes Lacerda, nossos dos bairros aqui de Pontes Lacerda, que Deus possa estar abençoando a vida de cada um, independente do nosso programa aqui, nem programa evangélico, mas independente da sua religião, do seu credo, da sua fé. Mas eu quero dizer para você que é um privilégio nós podermos estar aqui nessa tarde, toda tarde de sábado, levando uma palavra do nosso Deus que é o mesmo para todos, né? Você crê neste Deus maravilhoso? Então, nós levamos a palavra deste Deus maravilhoso para todos os corações, para abençoar a nossa cidade, abençoar nossas cidades vizinhas, né? Falando em nossas cidades vizinhas, eu já quero aqui também mandar um alô, um abraço a nossos ouvintes aqui de Conquista do Oeste, Nova Lacerda, Comodoro, aqui também Vila Bela da Santíssima Trindade, temos bastantes ouvintes do programa Vida Renovada, que Deus esteja abençoando a vida de cada um de vocês. E também em nome do irmão Manuel, da irmã Silvana aqui da Pecuária 2, quero mandar um abraço aqui para essa região aqui do Matão, né, da Pecuária, todos os nossos ouvintes dessa imensa região, você que está nos ouvindo através do rádiozinho aí, ou também através do aplicativo, isso mesmo, temos ouvintes de todos os lugares do mundo, né, através do aplicativo da Rádio Conte, temos muitos ouvintes que acompanham, mesmo estando longe. Mas que Deus possa estar abençoando você nessa tarde. Não esquecendo aqui também, né, dos nossos amigos taxista, Uber aqui da nossa cidade, que está trabalhando e ouvindo, curtindo a programação. Que Deus possa estar abençoando você que está em casa descansando, está curtindo aí, né, nesse clima de Copa do Mundo. Tem pessoa que não perde um jogo, rapaz, da Copa do Mundo. Eita glória, eita bênção, hein? Você que tem esse tempo aí de estar acompanhando todos os jogos, que Deus possa estar abençoando a sua vida, que está aí também neste clima de Copa do Mundo, torcendo aí pela seleção brasileira, né? Nós, como os bons brasileiros, nós estamos, óbvio, torcendo para a nossa seleção brasileira ir bem longe, né? E até o final, ser campeã, ser hexa. Mas se não for também, amém. Que Deus possa estar também abençoando, né, a nossa nação, né? Não só a seleção brasileira, o time de futebol, mas que Deus possa estar abençoando todos nós brasileiros. A palavra do Senhor fala, né? Feliz a nação cujo Deus é o Senhor. Nós estamos aqui nessa tarde aqui exaltando o nome deste Deus maravilhoso, colocando nas mãos dele, né, a nossa cidade, não só as nossas vidas, né, a nossa família, mas também a nossa cidade, todo o nosso estado, todo o nosso Brasil. Que Deus esteja nos abençoando. Isso mesmo, que Deus possa estar nos abençoando nessa tarde. Continue ligadinho, tem muita música ainda, muito louvor para nós estarmos ouvindo aqui nessa tarde. Se você quiser participar aqui conosco, é através do 3266-6095. Você pode estar fazendo seu pedido de louvor, pedido de oração, mandando um alô aí para uma pessoa especial. Deus possa estar abençoando você nessa tarde. Se você quiser também compartilhar um versículo bíblico, um testemunho, você pode estar mandando um áudio aí no WhatsApp aqui da Conte, 3266-6095. Amém? Fique por aí, continue conosco, tem muita coisa boa por aqui ainda.

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Que bênção, seguindo aqui a nossa programação, 14 horas e 45 minutinhos. Lembrando que daqui a pouquinho estaremos fazendo a oração da fé. Aquilo que você quiser colocar diante de Deus, sua vida, sua casa, sua saúde, tudo que você quiser colocar diante de Deus, nós cremos que no momento em que nós fazemos a oração da fé, Deus pode estar trazendo resposta para nossas vidas. Isso mesmo! Neste momento quero estar mandando aqui, rapaz, um abraço todo especial para a irmã Jaci, ouvinte fiel do programa Vida Renovada. Irmã Jaci, Deus abençoe, irmã Jaci! Mas Jaci, mulher de Deus, mulher honrada, que está sempre ouvindo a programação, participando aqui conosco, que Deus possa estar abençoando a irmã Jaci. Também nosso irmão João Miranda, ouvinte fiel do programa Vida Renovada. Ô irmão João Miranda, tá curtindo aí a programação, irmão João Miranda, toda a sua família aí, né, os filhos, os netos que cuidam ali do irmão João Miranda, né, que Deus possa estar abençoando o irmão João e esta família linda e abençoada também, meu amigo Juscelino. Deus abençoe, Juscelino, está ouvindo aí a programação, que Deus possa estar abençoando cada um de vocês que está nos ouvindo nessa tarde. A Célia que sempre está participando aqui da programação, Célia Oliveira, Deus abençoe, Célia, onde você estiver aí, Célia, que Deus possa estar abençoando você, toda a sua casa, toda a sua família. Isso mesmo, vamos continuar aqui na programação, tocando aí Isaías Sade, Para Onde Eu Irei.

Maravilha! Seguindo aqui a nossa programação, neste momento vamos estar ouvindo a canção aqui para todos os nossos ouvintes. Uma canção que estarei tocando aqui pela primeira vez, né? Canção de Maria Marçal, Aquieta Minha Alma. Louvor que vai ser aí do próximo gravação, né, da Maria Marçal, Aquieta Minha Alma. Estarei oferecendo essa canção para todos os nossos ouvintes que já participaram aqui nessa tarde de sábado. Lembrando que hoje ainda teremos a Palavra de Deus para os nossos corações. Então continue sintonizadinho para você mandar mensagem aqui no WhatsApp, é pelo 3266-6095. Então vamos estar curtindo essa música aí, esse louvor de Maria Marçal, Aquieta Minha Alma.

Maravilha! Como canta bonita essa moça, né? Maria Marçal, Deus abençoe, né? Voz linda, maravilhosa, canção linda também que ela está regravando, né? Deus possa estar abençoando a nossa juventude, os adolescentes. Essa Maria Marçal, ela tem um testemunho maravilhoso, né? De onde Deus a tirou e hoje ela canta, ela louva ao Senhor, Brasil afora. E que Deus possa estar fazendo também com que mais e mais jovens, crianças possam buscar viver a sua vida na dependência de Deus, louvando este Deus maravilhoso que é digno de toda honra, toda glória e toda adoração. Mas neste momento é o momento de nós estarmos orando ao Senhor, colocando a nossa vida diante do Senhor, né? Nós é o momento de nós estarmos dizendo a Deus que nós somos dependentes de Deus, que nós somos dependentes do nosso Senhor e Salvador Jesus Cristo. Que Deus possa estar nos abençoando nessa tarde. Que Deus possa estar fazendo com que as nossas orações neste momento possam chegar até os céus. Nós cremos que Deus está nos ouvindo. Nós cremos através da palavra de Deus que tudo aquilo que nós colocamos diante dele, ele pode fazer infinitamente mais. Amém? Em Filipenses, no capítulo 4, versículos 6 e 7, diz assim a palavra do Senhor: não andeis ansiosos por coisa alguma, mas em tudo, pela oração e súplicas, e com ações de graça, apresentem seus pedidos a quem? A Deus. E a paz de Deus, que excede todo o entendimento, guardará os vossos corações e os vossos pensamentos em Cristo. Nós precisamos falar com Deus. Nós precisamos orar a Deus. Em tempo de muita correria, de muita ansiedade, ociosidade, a palavra de Deus está dizendo para você, nessa tarde, não andei ansioso por coisa alguma, mas que você possa colocar em orações e súplica, com ações de graça, diante de Deus. Você possa apresentar a sua vida ao Senhor. Daquilo que você precisa, aquilo que você busca, você precisa colocar diante do nosso Senhor Jesus, Salvador Jesus Cristo, né? Nós pedimos ao Pai, que é Deus, nós pedimos em nome de Jesus. E nós fazemos isso porque o Espírito está em nós. Este Espírito que nos leva a crer, que nos leva nossos pensamentos, que nos liga a este Deus maravilhoso. E quando nós olhamos para a Bíblia, quando nós olhamos para os Evangelhos, quando nós olhamos para as cartas, nós vemos que nós precisamos buscar a Deus. Nós aprendemos com os discípulos, com os apóstolos, com os profetas, o próprio Senhor Jesus deixando nos Evangelhos a maneira de nós conduzir a nossa vida, a maneira de nós buscarmos ao Senhor. Foi rasgado o véu que nos separava de Deus. Nós estávamos antes separados de Deus, mas nós, através de Jesus, nós fomos reconciliados e nós podemos falar com o Pai, Deus, o Criador de tudo, de todas as coisas. Ele que fez os céus, fez o mar, fez toda a terra. Ele que fez o jardim do Éden. Ele que fez Adão. Ele que criou Eva. Ele que nos fez. Este Deus é o nosso Criador. E nós nos tornamos filhos de Deus. E qualquer filho, ele vai pedir para quem quando ele está com necessidade? O filho depende de quem? Quando criança, o filho depende do pai. E nós podemos pedir a Deus, porque ele é o nosso pai, o pai perfeito. Então, quando nós queremos, precisamos receber resposta, nós buscamos em quem? Nós buscamos no pai, nós buscamos em Deus. Marcos no capítulo 11, 24, o próprio Jesus diz: por isso vos digo que tudo o que pedirdes, orando, credes, o recebereis e tê-lo-eis. Palavra do Senhor para o nosso coração. Quando nós precisamos obter resposta, nós precisamos pedir a Deus em oração. Mas também nós precisamos ter intimidade, não só intimidade, mas também com sinceridade. Porque em Mateus, né, em Mateus no capítulo 6, vai dizer assim no versículo 6: tu, porém, quando orares, entra no teu quarto e fechada a porta, orarás ao teu pai que está em secreto, e teu pai que vê em secreto te recompensará. Nós precisamos buscar ter essa intimidade com Deus. Nós precisamos ter essa sinceridade de falar com Deus, de orar ao pai, conhecer ao pai. E também nós precisamos ter perseverança. Nós precisamos perseverar
Em 1 Tessalonicenses, Paulo escreve aos Tessalônicos, no capítulo 5, no versículo 17, dizendo assim, um versículo bem pequeno, que diz assim, bem expressivo, que diz, orai sem cessar. E orar é falar com Deus. Orar é nós tirar o nosso tempo para nós buscar a Deus. Quando nós precisamos de cura, principalmente, quando nós estamos enfermos, ou quando alguém está enfermo que nós quer colocar diante de Deus, interceder por esta pessoa, nós precisamos fazer o quê? Orar. Porque nosso Deus, ele tem esse poder de curar, como está lá em Tiago, capítulo 5, 16, que diz assim, a oração feita por um justo pode muito em seus efeitos. E quem é este justo? Justo é este, somos nós que buscamos em Jesus sermos justificados diante de Deus. Não porque somos perfeitos, mas porque nós temos essa certeza de que nós somos dependentes. E assim, nós pedimos perdão pelos nossos pecados e nós somos justificados diante de Deus. E que nessa tarde você possa colocar o seu pedido diante deste Deus maravilhoso. Que nessa tarde você possa crer que o milagre pode acontecer na sua vida. Na vida daquele a quem você estiver colocando diante de Deus neste momento. Nós vamos orar com fé, crendo, porque a palavra do Senhor diz, ore com fé, porque crendo recebereis. E eu creio que nessa tarde você pode receber a sua resposta. Eu creio que nessa tarde Deus pode estar dizendo para você, meu filho, não pare, minha filha, não pare, segue em diante, porque eu estou contigo, porque eu estou com você, eu estarei sustentando você, segurando nas tuas mãos para que você não caia, mas que você levante e siga em frente. Vamos orar ao Senhor nessa tarde, e nessa oração eu quero colocar a sua vida, o seu pedido diante de Deus, e que se você não for possível orar comigo, mas que você possa ter fé no seu coração, que o nosso Deus está a nos ouvir nessa tarde. Pai, nós te louvamos, ó Deus, nós te exaltamos pela tua palavra, nós te louvamos, ó Deus, porque sabemos que o Senhor é digno de toda a honra, toda a glória e toda a exaltação. E neste momento, Pai, nós pedimos ao Senhor, em nome do seu Filho amado, que o Senhor esteja, ó Deus, alcançando cada pedido de oração feito nessa tarde. Eu quero colocar diante do Senhor esta pessoa que está orando comigo, orando, pedindo, ó Deus, um milagre de cura, que o Senhor esteja visitando neste momento, no leito de hospital, esta pessoa que está enfermo, que está passando por uma enfermidade, ó Deus, crítica, crônica, mas que o Senhor esteja nessa tarde, ó Deus, agindo em favor, a favor do teu filho. Nós pedimos ao Senhor, Pai, porque nós sabemos que o Senhor é aquele que ressuscita mortos, nós sabemos que o Senhor é o Deus poderoso, que não tem enfermidade, ó Deus, que o Senhor não pode curar. Nós clamamos a ti neste momento pela tua misericórdia, que o Senhor esteja, Deus, repreendendo toda a enfermidade, todo mal. Nós pedimos que o Senhor esteja, Deus, trazendo saúde, trazendo restauração, vigor físico. Em nome de Jesus, nós te pedimos nessa tarde, repreendendo todo mal, toda célula cancerígena, todo mal na corrente sanguínea, todo mal nos ossos, todo mal no coração, que esteja, Deus, trazendo doença. Deus, que o Senhor esteja repreendendo neste momento, em nome de Jesus. Pai, nós confiamos no Senhor. E eu quero colocar diante de ti também, ó Deus, toda a necessidade que os teus filhos estão pedindo nessa tarde. Pai, este pai que está orando pelo seu filho, que o Senhor esteja, ó Deus, trazendo resposta, que o Senhor esteja neste momento, ó Deus, enviando os teus anjos que estejam acampados, ó Deus, diante dos teus filhos, ó Deus, que o Senhor esteja trazendo proteção, que as bênçãos do Senhor estejam sobre a vida de cada um que está clamando neste momento. Nós clamamos ao Senhor, ó Deus, que o Senhor seja o guarda dessa casa, que o Senhor esteja restaurando este lar, que o Senhor esteja, ó Deus, trazendo o amor, que o Senhor esteja, ó Deus, trazendo portas abertas, que o Senhor esteja prosperando, Pai, que o Senhor esteja, ó Deus, trazendo resposta nesta tarde para este homem, esta mulher que está clamando comigo aqui nesta tarde, diante da tua palavra que nos dá garantia de que o Senhor está nos ouvindo, ó Deus. Pai, eu clamo a ti e espero em ti, ó Deus, e testemunharemos, ó Pai, em nome de Jesus, os benefícios, os bens que o Senhor pode estar fazendo nessa tarde. Que o Senhor esteja, ó Deus, ouvindo o nosso clamor. Assim nós oramos, ó Deus, repreendendo todo o mal, pedindo a bênção do Senhor, em nome de Jesus. Amém e amém.

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Maravilha! Que bênção! Seguindo aqui a nossa programação, 15 horas e 18 minutinhos. Lembrando que daqui a pouquinho teremos a palavra de Deus para os nossos corações nessa tarde. Que Deus possa estar abençoando a vida de cada um de nossos ouvintes que está acompanhando o programa Vida Renovada. Que bênção! Isso mesmo, vamos atender nossos pedidos musicais neste momento. Gessivan tá dizendo assim, irmão Gessivan, gelado bora açaí, rapaz. Paz do Senhor Jesus, meu irmão, ele tá dizendo. Manda uma música de celebração pra nós, estamos aqui na escuta. Gessivan, Deus esteja abençoando você, todos que estão aí, a sua companhia aí. Deus esteja te abençoando nessa tarde, meu querido. Também a Angra Pereira está dizendo assim, boa tarde, pastor. Tudo bem? Tudo bem sim, Angra. E você, tudo bem? Espero que sim, que Deus possa estar abençoando a sua tarde. Ela está pedindo assim, toca o louvor com Gerson Rufino, Arte da Guerra. Isso mesmo, vamos estar ouvindo então este louvor com Gerson Rufino, Arte da Guerra. Depois estaremos ouvindo também Deus Está Morto com Fernandinho, no oferecimento aí do nosso irmão Gessivan, lá do Bora Açaí. Amém? Deus esteja abençoando cada um de vocês.

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Maravilha! Que bênção! 15 horas e 38 minutinhos. Estamos quase chegando já ao final da nossa programação, que encerra às 16 horas. Mas antes eu quero deixar aqui um texto bíblico que está em Mateus, no capítulo 24. Estarei lendo o versículo 1 e o 2, mas poderemos falar desse todo esse capítulo, né? Do capítulo 24, fazer um resumo bem breve, que se trata do sermão profético de Jesus ali juntamente com seus discípulos, falando do fim dos tempos, do fim das coisas, né? E Mateus capítulo 24, no versículo 1, diz assim a palavra do Senhor: tendo Jesus saído do templo, ia se retirando, quando se aproximaram dele os seus discípulos para lhe mostrar as construções do templo. Ele, porém, lhes disse: não vedes tudo isto? Em verdade vos digo que não ficará aqui pedra sobre pedra que não seja derribada. Palavra de Jesus em Mateus 24, 1 e 2. Aqui fala que Jesus estava saindo do templo. Jesus, enquanto esteve caminhando aqui nessa terra, Jesus foi até o templo, que é as igrejas de hoje, né? E nós, quando nós vemos, ouvimos falar do templo de Jerusalém, ao qual esse templo aqui Jesus estava falando e profetizando, né, dizendo que esse templo seria derribado, nós vemos que quando eles saem ali do templo, os discípulos entusiasmados, querendo ali talvez deixar Jesus também entusiasmado com as construções, que era lindo, né? O templo de Jerusalém era muito bonito, era uma construção muito linda. Se você for pesquisar o templo de Jerusalém, tanto o primeiro templo construído lá em 957 aproximadamente antes de Cristo, construído por Salomão, né? Eram templos gloriosos. E este templo aqui construído em 538 depois de Cristo, que foi o templo construído pós-babilônico, porque o templo construído por Salomão, ele é derrubado, né? Ele é destruído pelo Império Babilônico. Então se ergue um segundo templo em aproximadamente aí 538 antes de Cristo, e tem uma reforma também nesse templo no ano 20 antes de Cristo também. Foi um templo que ele foi ampliado, né, no templo de Herodes, e os discípulos, era uma construção que os discípulos olhavam e ficavam maravilhados, né, com aquela construção linda, e eles mostraram para Jesus, achando que Jesus iria se maravilhar com aquela construção. Mas Jesus usa aquele tempo que ele estava com seus discípulos para dizer para eles uma coisa que breve aconteceria, que eles não precisavam estar com seus olhos totalmente, não precisavam estar necessariamente com seus olhos voltados ali para o templo, para a beleza do templo, porque tinha coisa muito maior para eles aprenderem com Jesus, né, com o ministério de Jesus terreno, que foi ali de aproximadamente 3 anos, juntamente com os seus discípulos, dos 30 aos 33 anos. Jesus não queria ser, não estava afim ali naquele momento de ser impressionado por aquele templo, mas de falar algo para os seus discípulos que ressoaria até nos dias de hoje para as nossas vidas. O lugar onde nós precisamos realmente estar com os nossos olhos fitos. Então nós vemos que os discípulos impressionados com o templo, e Jesus, ele traz outra palavra ali naquele momento, naquela situação ali, para os seus discípulos, dizendo para eles que não ficaria pedra sobre pedra naquele templo construído que não seria destruído. Jesus estava dizendo sobre a segunda, na verdade, destruição do templo, que realmente aconteceu em meados de 70 depois de Cristo. Nós sabemos que esse templo, a qual estava erguido nesse tempo de Jesus, ele foi destruído pelo Império Romano. Então Jesus estava ali dizendo para os discípulos que seria derrubado aquele templo também, e que viria também tempos difíceis para os discípulos, que viria tempos difíceis para os apóstolos, que viria tempos difíceis também, depois, posterior, para as próximas gerações. E nós, quando nós olhamos para todo este capítulo aqui de Mateus, no capítulo 24, nós vemos que aqui Jesus vai dar para nós, através da palavra, os primeiros avisos do fim, os primeiros avisos daquilo que viria a acontecer posteriormente. Isso nós estamos falando, essa palavra de Jesus, de mais de 2000 anos atrás. E quando nós olhamos para a palavra de Deus,
A palavra de Deus não é simplesmente um livro qualquer para nos deixar informado de acontecimentos que aconteceram lá no passado. Aqui eu dei algumas citações aqui do templo construído em mais de 500 anos antes de Cristo e também de um templo construído mais de 900 anos antes de Cristo, e está tudo escrito na palavra de Deus, na Bíblia Sagrada, e também Jesus dizendo do que aconteceria depois. Depois que ele foi assunto ao céu, depois que ele ressuscitou, depois que os discípulos ficaram, depois que alguns apóstolos andaram aqui nessa terra, o próprio apóstolo Paulo. Então nós vemos que a Bíblia, ela é um livro completo, não só de acontecimento, de coisas que aconteceram, mas também de algo que viria, que iria acontecer no porvir. E este algo está também sendo arremetido nos nossos dias de hoje. Nós vemos que hoje, quando nós olhamos para este livro sagrado, para a Bíblia Sagrada, nós vemos que muitas das profecias descritas lá no Antigo Testamento, elas foram cumpridas no Novo Testamento. E nós vemos também que muitas profecias escritas no Novo Testamento foram cumpridas há anos atrás, como aqui a profecia de Jesus, o templo ser destruído. O templo foi sim destruído em 70 d.C. E nós sabemos também que esse templo ele não foi reerguido. E se nós formos olharmos também para a palavra de Deus, nós vemos que será reerguido um terceiro templo em Israel. É uma palavra de Deus. Vai se cumprir? Com certeza, porque a palavra de Deus, ela sempre cumpre. A palavra de Deus, ela sempre vai cumprir. E nós precisamos usar a palavra de Deus, nós precisamos conhecer a palavra de Deus para nós estarmos cientes daquilo que acontecerá no porvir. Mas talvez você possa dizer, se perguntar nessa tarde, mas para que eu vou me preocupar com o amanhã? Para que eu vou me preocupar com coisas que vai acontecer daqui 20, 30 anos? Mas eu quero dizer para você nessa tarde, você precisa se preocupar com o hoje, com a sua vida hoje. Eu preciso me preocupar com a minha vida do jeito que ela está sendo hoje, do jeito que eu tenho levado a minha vida hoje. Do jeito que o mundo tem, as coisas que têm acontecido no mundo, nós precisamos observar e ver que a palavra de Jesus, ela está se cumprindo. A palavra de Deus, ela está se cumprindo. E nós vemos que a palavra de Deus se cumprindo, nós estamos chegando perto do fim. E Jesus aqui, ele vai anunciar em Mateus no capítulo 24, a partir do versículo 3, ele vai anunciar o princípio das dores. Nós vemos que após Jesus falar com seus discípulos, profetizar que o templo seria destruído, ele vai para os Montes das Oliveiras e Jesus se assenta ali juntamente com seus discípulos. Ali naquele momento estava só Jesus e seus discípulos, e os discípulos de Jesus, eles começaram a indagar Jesus que sinal haveria de ter no final das coisas, na consumação do século. Jesus já dizia que iria acabar, porque nós sabemos que tudo tem um começo, tudo tem um meio e tudo tem um fim. Nós começamos pela nossa própria vida. Nós nascemos, crescemos e também morremos. Então nós olhamos para o que Deus fez na terra. Deus começou, Deus fez no início, tem toda uma trajetória e também vai ter o fim. Vai ter a consumação de tudo aquilo que Deus fez. Então Jesus, ele se assentado ali no Monte das Oliveiras com seus discípulos, quando os discípulos faz essa pergunta para Jesus, Jesus fala com seus discípulos, olha, vede, preste atenção para que ninguém possa enganar vocês. Porque virão muitas pessoas em meu nome dizendo que eu sou o Cristo e enganarão a muitos. E no versículo 6, a palavra de Mateus 6 vai dizer assim, certamente ouvirão falar de guerras, rumores de guerra, mas não assusteis, não ficais assustados quando estiver guerra e rumores de guerra. Você tem ouvido falar de guerra? Rumores de guerra? Como nós temos ouvido falar de guerra, né? Quantas guerras têm acontecido no mundo afora, principalmente nesse último século agora, acaba-se uma guerra, começa-se outra guerra. Graças a Deus, meu Brasil não está em guerra com outra nação, claramente. Mas nós vemos que no Oriente Médio, na Europa, tem tido guerras. Finda-se uma guerra, já se começa outra guerra. Estados Unidos também sempre envolvido. E aqui no texto sagrado vai dizer que no fim dos tempos, no princípio das dores. Quando fala aqui dos princípios das dores, Jesus está aqui trazendo, ele dá um exemplo de quando uma mulher ela está grávida, quando ela vai começar, antes dela ter o parto, antes dela dar à luz,
ela começa a sentir a dor de parto. Então, nos princípios das dores do fim do mundo, da consumação do século, Jesus diz que a terra ia sentir o princípio das dores. E quando nós vamos interpretar esse texto aqui, quando nós olhamos para, dando um exemplo de uma mulher, quando ela está no princípio das dores ali de parto, ali, algumas horas antes, as dores, elas são assim, vem uma dor, depois isso varia, óbvio, de pessoa para pessoa, de mulher para mulher, mas obviamente ela sente uma dor, depois tem um tempo de que não sente nada, depois vem sentindo outra dor novamente, e esse tempo ele vai se resumindo, até ela sentir realmente a dor de ter ali o parto, de dar à luz uma criança. E nós vemos que o princípio das dores a qual está falando aqui seria a terra, ela gemendo, ela já dizendo que está chegando a hora do fim. A terra está passando por este momento de sentir as dores, o princípio das dores. Porque Jesus está dizendo aqui que antes do fim ia haver guerras e rumores de guerra. Mas não assusteis que isso não é o fim. Aí a palavra vai continuar a dizer que se levantaria nação contra nação, reino contra reino, e haveria também fome. Como tem se levantado nação contra nação? É fato também o quanto há fome na terra. Mas talvez você possa se perguntar assim, não, mas fome na terra sempre existiu. Mas da maneira com que tem hoje, a quantidade de pessoas hoje que passam fome, que tem restrição alimentar, talvez pelo ambiente que vive, muitas pessoas até mesmo em lugares abençoados, mesmo assim essas pessoas têm passado dificuldades, têm passado necessidades físicas por algum motivo ou outro. Mas isso a palavra de Deus está falando que seria o princípio das dores e também terremotos em vários lugares. Falamos aqui da nossa região vizinha aqui, né? Podemos dizer vizinha, a Venezuela tem enfrentado grandes terremotos em escala a qual pouco se ouvia falar antes de acontecer, e nessa frequência que tem acontecido também, né? Tão frequente tem sido os terremotos, os abalos sísmicos, não só na Venezuela, mas em alguns outros países também. Eu estava ouvindo no noticiário que não se tem ainda contabilizado ainda quantas pessoas morreram nesse terremoto que teve na Venezuela, mas aproximadamente mais de 2.000 pessoas. Tem parentes que ainda, familiares que não encontraram ainda as pessoas que estão desaparecidas, e muitos, os próprios parentes têm encontrado entes queridos, familiares. Hoje eu vi um noticiário de uma pessoa que foi encontrada 8 dias depois, que estava preso nos escombros. E o que eu quero deixar para você nessa tarde? A terra está gemendo. O princípio das dores está acontecendo como previu Jesus. Como Jesus alertou a seus discípulos. No versículo 8, depois de falar que haveria guerra, rumores de guerra, nação contra nação, reino contra reino, fome e terremoto em vários lugares, Jesus vai dizer no versículo 8, tudo isso é o princípio das dores. E a palavra vai continuar dizendo que aqueles que seguir Jesus, assim como os discípulos que estavam ali de volta de Jesus, essas pessoas que seguem Jesus, que buscam Jesus, se você levar a sua vida buscando Jesus, sendo um cristão autêntico, a palavra vai dizer aqui que você poderá até mesmo ser odiado. Ainda mais falar, odiado por todas as nações por causa do meu nome. E no versículo 10 vai dizer assim, nesse tempo, muitos hão de se escandalizar, trair e odiar uns aos outros. E se por aumentar, multiplicar a iniquidade que é o pecado, o amor das pessoas, o amor de quase todos, está no versículo 12 de Mateus 24, o amor de muitos se esfriarão, o amor pelas pessoas, amor pelo cônjuge, amor pelo próprio filho, amor pelas pessoas ao nosso derredor. Nós temos visto um mundo a qual as pessoas pouco sentem compaixão. Nós vimos que enquanto muitos estão caídos, talvez por um acidente ou porque tomou um tiro, e muitos passam por perto, tiram foto, fazem filmagem, mas poucos param ali para chorar, para tentar ajudar, para interceder,
para fazer algo que realmente possa ajudar. Nós estamos vivendo um tempo a qual o amor de muito tem se esfriado. E isso é de escala universal, no mundo todo. Mas a palavra do Senhor fala que nós não poderíamos conformar e concordar com as coisas desse mundo. Nós precisamos ser diferentes. Nós precisamos amar o nosso próximo. Nós precisamos entender que é chegado o fim, que a palavra de Deus tem se cumprido, mas que nós precisamos estar em Deus, buscar em Deus, viver a nossa vida pautada na palavra de Deus. O amor de muitos tem se esfriado, mas eu quero dizer para você, para nós nessa tarde, que estamos aqui nessa programação da Rádio 95,9. Eu quero dizer para você, o amor que Deus tem por você é o amor que você precisa sentir por Deus, é o amor que você precisa sentir pelas pessoas. Nós precisamos amar. Nós precisamos amar primeiramente a Deus e também amar o nosso próximo. E assim nós estaremos amando nós mesmos, cuidando da nossa vida, da nossa alma, buscando em Cristo a nossa salvação. Nós estamos chegando aqui ao final da programação e eu quero deixar aqui o versículo 13, que diz assim: aquele, porém, que perseverar até o fim, este será salvo. Como você tem vivido a sua vida? Em tempos a qual a palavra de Deus tem se cumprido. Em tempo a qual o mundo está gemendo. Em tempo a qual tem acontecido guerras, terremotos, fome, pestes. Tantas coisas têm acontecido. Tem tantas coisas que estão escritas aqui em Mateus 24, que se nós tivéssemos tempo, nós poderíamos falar. Mas a palavra que Deus tem para você nessa tarde. Como você tem vivido a sua vida nesses últimos tempos? Em que você tem pautado a sua fé, a sua vida? Em quem você tem dado ouvido à palavra de Deus? Como você tem vivido a sua vida em dias difíceis, em dias tão corridos? A qual a ansiedade, a ociosidade, a correria tem tomado tanto nosso tempo? E você tem dedicado tempo que você precisa para você ter paz no seu coração, para você buscar em Deus direção e um futuro certo para a sua vida? Que Deus possa estar nos abençoando nessa tarde. Que Deus possa estar abrindo seus olhos nessa tarde, seus olhos espirituais. Que Deus possa estar também confortando você, sabendo que por mais que tantas coisas possam acontecer neste mundo, no nosso país, na nossa cidade, mas saiba que aquele que perseverar até o fim será salvo. E você precisa perseverar em Deus. E eu quero orar com você nessa tarde, que confia nessa palavra e que confie em Deus. Pai, nós te louvamos, ó Deus, e te agradecemos pela tua palavra. Nós pedimos que o Senhor esteja nos abençoando e nos direcionando, ó Deus. Nós sabemos que tantas coisas têm acontecido no mundo afora, até mesmo no nosso país, mas nós pedimos a bênção do Senhor. Nós pedimos a proteção do Senhor. Nós pedimos que o Senhor esteja, ó Deus, fazendo com que a nossa nação, a nossa cidade, a nossa casa, a nossa família, que nós possamos estar guardados pelas mãos poderosas do Senhor. Que o Senhor esteja nos abençoando, nos direcionando, para que nós possamos cada vez mais estar vivendo segundo a palavra do Senhor, nos amando, amando uns aos outros, amando o Senhor em primeiro lugar. Essa é a nossa oração nesta tarde. Em nome de Jesus. Amém.

Maravilha, que bênção! Estamos chegando ao final da nossa programação. Que Deus esteja abençoando você, que Deus esteja fazendo com que você possa ter um final de semana abençoado, debaixo da proteção, debaixo da guarda do Senhor, que você possa saber que a palavra do Senhor ela é para te direcionar, que a palavra de Deus é para alimentar você. Então que você busque sempre na palavra de Deus, que você sempre busque em Deus, que você sempre através da Bíblia, que você sempre busque através de algo que vem de Deus, para que a sua vida possa ser conduzida em triunfos e vitórias. Como a palavra de Deus falou nessa tarde, não importa o que esteja acontecendo no mundo, não importa o que vai acontecer, mas o importante é sabermos que Deus está conosco, que Deus está com na nossa vida, na nossa família. Que Deus possa estar te abençoando. Estamos chegando aqui ao final da nossa programação. Que Deus esteja abençoando você, que Deus esteja fazendo com que você possa se realizar em Deus. No final de semana que vem, sábado que vem, estaremos aqui neste mesmo horário, neste mesmo programa, levando a palavra de Deus para o seu coração. Estamos chegando ao final do nosso programa. Que Deus abençoe você, que Deus abençoe a sua casa, Deus abençoe a sua vida, em nome de Jesus. Amém.

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2: Sou o pastor Ricardo Stable e este é o quadro Palavra de Fé. Você já se perguntou qual é o propósito da sua vida? Às vezes, pode ser difícil entender o que Deus tem para nós e como Ele está nos guiando para cumprir seu plano para nossas vidas. Podemos passar por tempos difíceis e desafios que parecem sem sentido. Podemos nos perguntar por que Deus permite que essas coisas aconteçam conosco. Cada experiência que temos, cada desafio que enfrentamos, cada momento de alegria ou de dor está sendo usado por Deus para nos moldar e nos preparar para o propósito que Ele tem para nós. Precisamos confiar em Deus e acreditar que Ele está trabalhando em nossas vidas, mesmo quando não podemos entender completamente o que Ele está fazendo. Se entregarmos nossas vidas a Deus e confiarmos nele, podemos ter certeza de que ele nos levará aonde precisamos ir e cumprirá o propósito que ele tem para nós. Permita-me orar. Eterno Deus, obrigado por criar cada um de nós com um propósito único e especial. Ajuda-nos a confiarmos em ti e a acreditarmos que estás trabalhando em nossas vidas, mesmo quando não podemos entender completamente o que estás fazendo. Oramos em nome de Jesus.
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é fim de semana, é tudo que a gente gosta. Ah, meu Deus do céu! Olha, depois de uma semana louca que a gente viveu aqui nesse mundo, a gente tá aqui pra poder deixar cada minuto mais especial e dizer assim, tipo, graças a Deus, até que fim é sabadão, até que fim é final de semana. Eu sou Cleide Coelho, a gente já se conhece, já vamos deixando cada minuto mais especial aqui, porque sim, a gente tem os melhores ouvintes do mundo, então não tem como ser diferente a nossa vida, né, produção? Sempre com coisa boa aqui, pra poder deixar cada instante ainda mais incrível na programação da rádio mais deliciosa e mais mato-grossense também. Bora! Aumenta o volume, meu amor! Pode aumentar o volume que o nosso Toca Aí tá no ar, na direção geral do Dr. Rodrigo Barbosa, conectando comigo e com você a maior rede de rádios do estado de Mato Grosso. Vem que o final de semana tá só começando, vem!

0: Conte, onde você estiver nesse 4 de julho de 2026. Vamos falar daqui a pouquinho da vida de quem, produção? Vamos de quem? Eu quero começar aqui. Gente, não é segredo pra ninguém que a Isabel Veloso, antes de falecer, acometida por um câncer, ela ficou por muito tempo aí na rede social, compartilhando a vida dela e, junto com a vida dela, a vida do marido, o Lucas Borba. Pois é. Você acredita que esse menino já casou? Daqui a pouquinho a gente vai conversar sobre isso. Estamos julgando? Sim, estamos. Peraí.
1: O som

0: pena.
1: Vale não, viu?
0: Valeu, Bonhã!
2: Obrigado, gente.
3: E aí, Arnaldo?
0: Obrigado.
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volta com o nosso Toca Aí. Ó, muita gente tem falado, muita gente tem especulado, e é claro que eu não vou deixar de falar pra vocês aqui. Gente, o marido da Isabel Veloso, que faleceu há 5 meses atrás, acometida por um câncer, complicações ali, tá, relacionadas ao câncer, ele ficou famoso por conta, né, da Isabel, porque ela acabou compartilhando a vida dela ali na internet, falando realmente que é do câncer. E junto com ela, o marido, como que é o nome dele, produção? Ele agora é o viúvo, que agora já não é mais viúvo, porque agora tá casando de novo. É o marido, descobre o nome dele aqui pra eu poder falar. O marido acabou, Lucas Borba, acabou ganhando também repercussão na internet. Pois é, ele está noivo de uma fonoaudióloga, a Julia Lorigian, é assim, né, que fala o nome dela. E aí, ele tá noivo, vai casar com essa menina. E agora, a internet maluca aqui, ó, traz o cara ameaçando ele, porque ele realmente ali, todo mundo falando que ele tava já tendo uma relação ali com essa fonoaudióloga antes da menina falecer, a Isabel Veloso falecer. Isabel faleceu depois que deu vida ao filho, inclusive que ele mostra realmente na internet ali, e esse menininho é a cara dela, né? E aí ele mostra realmente foto dele com essa nova, com a noiva, com o filho e tudo mais e tal. Tem problema a pessoa viver a vida depois que a outra vai embora? Não tem. Agora, o que chama atenção é a velocidade como isso aconteceu. Estamos todos julgando o Lucas, sim. Porque se fosse com a gente ia falar, cara, que loucura é essa, não é verdade? E é isso. A gente deu a fama pro cara, agora a gente tá falando dele também. É isso, gente, é o preço da fama. Bora de música, vem.

0: 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Maiara e Maraíza e Fernando Mocó estão celebrando 3 anos de namoro, de relacionamento, de casamento, tudo junto.
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cantora e o empresário Fernando Mocó estão realmente subindo ao altar, mantém os planos de subida ao altar ali para poder realmente fazer um casamento na igreja. Os dois estão noivos já há um bom tempo. A gente viu, já viu até negócio de civil e tudo mais, né? E agora eles realmente estão fazendo esses planejamentos aí de subir ao altar. É a história que eles construíram aí durante ao longo dos anos. O Fernando foi o primeiro a compartilhar o álbum de foto ali do casal e tudo mais, celebrando a história dos dois, que se conheceram há mais de 25 anos e aí estão ali vivendo esse momento especial, né, os dois, o Fernando e a Maraísa. Bonitinhos, eu achei ele tão bonitinho. Agora, 3 anos, já tá na hora de casar, né, produção? Já conhecer mais o quê? Já tá há 25 anos que conhece. Namorando há 3 anos, tem que casar. Fernando, tô achando que você tá enrolando essa mulher, hein? Sei não, hein, produção? Bora de música.